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2: 21 horas e 27 minutos. Boa noite.

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2: 21 horas e 48 minutos. Boa noite.

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1: Hora certa, 21:57. Boa noite.
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4: 22 horas e 28 minutos.

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3: 23 horas e 7 minutos.

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2: 23:41. Boa noite.
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3: Meia-noite 15.
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3: 1:54.

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5: 2:35.

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2: 3 horas e 15 minutos.

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13: 4 horas e 38 minutos.

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13: Bom dia na Gazeta, 5 horas e 11 minutos.

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1: E aí, minha gente, bom dia, tudo bem, tudo certo contigo? Se tá bom, então tá excelente, porque a nossa intenção é fazer com que as coisas fiquem, no mínimo, um pouquinho melhores ainda. Eu sou Alessandro Tavares, mas numa boa você pode me chamar de amigo, e a partir de agora é naquele esquema, feliz e contente com Deus à frente sempre e sempre, que nós vamos é juntos para mais um espaço de comunicação e amizade ao som dos 92.9 da sua Rádio Gazeta. E claro, nós vamos contigo com música e informação até às 9 horas da manhã aqui na programação do nosso Conectado. E a sua interação com a gente é sempre muito bem-vinda através do WhatsApp Gazeta, para você mandar o teu alô, deixar teu recado e fazer parte aqui da programação no 99183-6300. Temperatura, gente, na casa dos 8 graus nesse começo de manhã de terça-feira, com uma cara de segunda, né? Mas a partir de agora a semana está começando de verdade, né? Bom dia para você que tem por casa, tomando o seu chimarrão, tomando o seu café da manhã, na companhia do nosso Conectado. Obrigado pela sua audiência com a gente aqui na programação da Gazeta. Bom dia, tudo especial também para o amigo trabalhador, pessoal que já está nas empresas, pessoal que está se preparando para ir para o trabalho daqui a pouquinho. Boa jornada, que essa semana seja maravilhosa e produtiva para cada um de nós, né? E um bom dia todo especial também para o amigo motorista, porque tem muita gente que nos leva de carona nesse comecinho de manhã pelas ruas da cidade, também pelas estradas da região. Para você que está no trecho, para você que está em deslocamento, nos levando de carona, nosso muito obrigado pela sua audiência também com a gente aqui na programação do nosso Conectado nesta terça-feira que está só começando. Já quero mandar um abraço e também agradecer o carinho e a companhia da nossa querida amiga Dona Carmen, né? Também sintonizada com a gente nesta manhã fria de terça-feira, passando para desejar uma excelente, abençoada terça-feira para todo mundo que está na escuta. Ô Dona Carmen, para a senhora também, que esta terça-feira, que esta semana seja maravilhosa e cheia de coisas boas, tá bom? Obrigado pelo carinho e pela audiência de todos os dias com a gente aqui na programação da Gazeta também. Vamos começar nosso encontro de hoje matando saudade, meu povo. Milionário e José Rico cantam pra gente. Sonhei com você. São 6 da manhã agora com 2 minutos, 8 graus a temperatura. Bom dia. Dá um volume a mais no rádio e vem com a gente até às 9. É o Conectado que pede passagem pra ficar contigo.

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1: Gente, agora são 6 horas da manhã com 9 minutos, 6:09. Bom dia para você de rede ligado com a gente aqui na programação do Conectado. Bom dia para a Heloísa, né, aqui no centro também, que está tomando seu café da manhã, se preparando para o trabalho daqui a pouquinho, de rede ligado com a gente aqui na programação dos 92.9 do rádio. Obrigado pelo carinho e pela companhia, tudo de bom. E agora, gente, falar da previsão do tempo, o frio deve prevalecer ainda para esta hoje terça-feira, né, aqui no estado, numa série de dias um pouco mais frios ainda, tá? Porém, nós vamos ter também a conexão com a chuva em seguida. Olha, gente, para hoje, terça-feira, tem tempo bom ainda, temperatura na marca dos 20 graus de máxima para hoje à tarde, temperatura agora já está em 8. Se a temperatura ela vai subindo de forma gradativa, chega a máxima de 20 para hoje, tá? Para amanhã, quarta-feira, nós vamos ter um aumento de nebulosidade e para amanhã já pode ter algumas pancadas de chuva entre o final da tarde e começo da noite, tá? Não é uma pancada de chuva ainda muito expressiva, volume de cerca de 2, 3 milímetros no máximo, se essa chuva se confirmar. A temperatura para amanhã varia entre a mínima de 13 graus, então vai estar frio, mas não tão frio quanto ontem e hoje, né? Apesar de hoje já estar bem mais agradável do que foi ontem de manhã. Ontem de manhã foi 2 graus a temperatura, a mínima para amanhã, quarta-feira, de 13, a máxima que chega aos 19, e essas pancadas de chuva que podem chegar amanhã no final da tarde. Até o final da tarde, o sol aparece entre nuvens. Na quinta-feira, tem chuva prevista, cerca de 15 minutos de chuva aproximadamente. Na quinta-feira, essa chuva já começa de manhã cedo, né? O dia já começa nublado, pode ter chuvas no período da manhã e à tarde também. A temperatura na quinta varia entre a mínima de 16 e a máxima que chega aos 21 graus. Já na sexta-feira, nós vamos ter temperaturas variando entre a mínima de 18 graus de manhã cedo e a máxima que chega aos 20, mas também na sexta-feira tem pancadas de chuva, tá? Tem previsão de chuva na sexta-feira, de manhã e à tarde, o volume de no máximo aí 10 minutos, não é tanta chuva prevista para sexta. E o final de semana também tem instabilidade, não vai ter aquele toró da água, mas vai ter um final de semana com tempo de cara feia, né? Nós não vamos ter praticamente sol aparecendo no sábado, tem possibilidade de umas pancadas rápidas de chuva e também tem uma pancada rápida de chuva prevista para domingo. No domingo só tem sai aparecer entre nuvens, tá? É a tendência de tempo e clima para Carazinho, para a região. Portanto, esse frio ainda bastante tenso nesta terça-feira. A partir de amanhã ainda vai ser frio, mas o frio já começa a perder intensidade, dando lugar já a partir de amanhã para chuvas, embora não sejam de tantos volumes, né, previsto para esta semana. Neste momento, a temperatura aqui no bairro Boa Vista, na área central de Carazinho, está batendo na casa dos 8 graus. Bom dia para você de rádio ligado, conectado com a gente na sintonia da Gazeta. Uma excelente semana. Vamos trazendo aqui na programação agora os indicadores agrícolas e econômicos para esta terça-feira.
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1: Bom dia também para os amigos agricultores, né? Quanto aos indicadores econômicos e agrícolas, nós temos aí a projeção de mercado de soja para hoje, no preço de R$ 138,00 a negociação da saca da soja, preço médio aqui para a praça da região. Preço do milho no valor de R$ 59,00, do trigo PH a partir de R$ 78,00, no valor de R$ 70,00. Portanto, nos produtos agrícolas, soja R$ 138,00, milho R$ 59,00 e o trigo PH a partir de R$ 78,00, no valor de R$ 70,00, são os indicadores econômicos e agrícolas para esta hoje, terça-feira. E também quanto ao dólar, gente, na sexta-feira o dólar tinha fechado o dia, uma alta de 0,50, né? Oscilou entre 5,10 e 5,14 e bateu em 5,13. Na sexta-feira é a abertura de mercado prevista para esta terça-feira, depois feriado aqui para a moeda americana no Brasil. Agora são 6 horas da manhã com 13 minutos. Bom dia para você na sintonia da Gazeta. Eu conectado te fazendo companhia até as 9 horas da manhã, sempre com música e informação. Daqui a pouquinho a gente fala sobre o Grêmio, que jogando lá em Salvador não foi bem ontem, né? Gente, agora são 6:13. Bom dia para você, bom dia para Vanusa, pessoal aí no bairro Sassi, também na sintonia do Conectado. Valeu pela audiência, Vanusa. Uma excelente manhã. Daqui a pouquinho a gente relembra com o Zezé Luciano também, tá bom? Obrigado pela audiência.
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1: Vamos matar a saudade com mais uma moda as prateleiras de cima. Chitãozinho e Chororó cantam pra gente. Fio de cabelo, são 6:14. Bom dia.

0: Muito bom!
1: Som da Marília Mendonça, cantando pra gente aqui na sintonia do nosso Conectado. Uma excelente manhã de segunda-feira. Segunda-feira não, gente. Hoje é terça-feira. Eita, coisa séria. Depois, um feriadinho, a gente fica bem perdido, né? Hoje, terça-feira, dia 8 de setembro. Bom dia pra você que se liga com a gente na programação do Conectado. Olha, e depois da Semana da Pátria, a gente já começa a se organizar, né, pra Semana Farroupilha. Dia 13 já tem o acendimento também da chama crioula aqui na cidade de Carazinho. Aliás, ontem, mesmo com todo aquele frio, um bom público compareceu, né, para assistir ao desfile de 7 de setembro, um desfile bonito, né? Embora comprido, foram mais de 3 horas de duração do desfile, né, com as crianças, as entidades passando aí pela Flores da Cunha. Embora frio, né, um bonito desfile foi realizado ontem aqui na cidade de Carazinho também. Bom dia para você na sintonia do nosso Conectado, obrigado pela sua audiência. Lembrando que a Polícia Rodoviária Federal, né, acabou de concluir aí os seus trabalhos da operação, né, de Tiradentes. Ontem, a final da tarde, um grande fluxo, uma movimentação bastante intensa, né? Paciência para o pessoal que estava na estrada, né? Mas nós tivemos aí algumas situações um pouco mais complicadas, né? Tivemos algumas mortes no trecho da Polícia Rodoviária Federal, aqui por Carazinho, aliás, Carazinho não, mas em Tamandaré ontem nós tivemos um acidente um pouco mais grave, né? Que mobilizou aí o pessoal da Polícia Rodoviária Federal para atender, inclusive, uma situação que vitimou 4 pessoas, né? Ferimentos relativamente leves, nada assim de maior gravidade, mas 4 veículos envolvidos. Ontem à tarde, por volta das 2 horas, o pessoal dos serviços de emergência foram mobilizados para comparecer até perto ali da chamada Serrinha de Segredo, em Almirante Tamandaré do Sul. Os veículos envolvidos nos acidentes foram um Gol, um Corolla, um Compass e um Creta. Atuaram na ocorrência o Corpo de Bombeiros aqui de Carazinho, os bombeiros voluntários lá de Almirante Tamandaré do Sul, o SAMU de Sarandi, a Brigada Militar de Almirante Tamandaré, a Polícia Rodoviária Federal e equipes da ambulância do município de Almirante Tamandaré do Sul. 4 vítimas estiveram envolvidas.

do acidente precisaram ser resgatadas para atendimento médico, né? Inclusive, depois que o pessoal fez o atendimento, o pessoal dos bombeiros, em virtude dos danos dos veículos e também do óleo que ficou sobre a pista, né, tiveram que fazer a colocação de serragem e também a limpeza da pista. O acidente aconteceu ontem à tarde, gerou alguns transtornos, né, no fluxo, que foi liberado por volta aí das 5 horas da tarde totalmente. Agora são 6 horas da manhã com 22 minutos e ainda quanto à questão das estradas, o pessoal da Polícia Rodoviária Federal de Sarandi ontem noite, ainda durante as fiscalizações, fez a apreensão de materiais que são usados aí para emagrecimento e também de anabolizantes, de forma irregular. A Polícia Rodoviária Federal apreendeu aproximadamente 500 unidades de medicamentos para emagrecimento e anabolizantes trazidos de forma ilegal do Paraguai. A ação aconteceu quase que em frente ao posto da Polícia Rodoviária durante a fiscalização. Durante o combate ao crime, os policiais deram ordem de parada para o motorista em um veículo Virtus com placas de Belo Horizonte, esses veículos locados, né? E aí realizaram a vistoria no interior do carro e os policiais localizaram centenas de frascos de anabolizantes e canetas emagrecedoras de origem do Paraguai, que totalizaram cerca de 500 unidades sem a devida documentação fiscal e o registro sanitário. A comercialização desse tipo de material, a polícia reforça que sem o controle sanitário representa risco à saúde, pois não há garantia de procedência e autenticidade. E por isso o material foi apreendido e o homem de 37 anos de idade, que é natural do município de Sapucaia do Sul, foi preso e encaminhado para a Polícia Federal de Passo Fundo, que é a Polícia Federal que investiga esse tipo de situação. Agora, gente, são 6 horas da manhã com 23 minutos, 6:23. Bom dia para você na Sintonia da Gazeta. Vem com a gente até as 9 horas da manhã, música e informação para você na Sintonia do nosso Conectado. Bom dia para a Vanderleia, né, também delegada com a gente. Obrigado pelo carinho, pela audiência, uma excelente manhã, tudo de bom. Bora de mais som aqui na programação da Gazeta, porque aqui o embalo não para. Zezé de Camargo e Luciano cantam pra gente agora. Coração está em pedaços. Bom dia.

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2: Bora pra cima, aumenta o volume do rádio e vem com a gente até as 9 horas da manhã na sintonia do nosso Conectado. Hoje, terça-feira, uma cara de segunda, né? Vamos combinar. Bora que a semana tá só começando e você tem a Gazeta.
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2: Pra te fazer companhia o dia inteirinho, eu sou Alessandro Tavares, mas numa boa você pode me chamar de amigo. E é naquele esquema, feliz e contente, com Deus à frente, sempre, sempre que a gente vai contigo pra mais uma manhã. Bom dia pro seu Arlindo Agostinho. Alô, seu lindo, bom dia para o amigo, uma excelente manhã de terça-feira e tudo de bom, viu? Forte abraço. Gente, agora são 6 horas da manhã com 34 minutos e olha, o Grêmio ontem jogando fora do feriado, né? Feriado da Independência, o Grêmio perdeu pelo placar de 1-0 para o Vitória em partida válida pela 26ª rodada do Campeonato Brasileiro. Com o resultado, o tricolor gaúcho permanece na 15ª colocação com 28 pontos, ainda fora da zona do rebaixamento. Pela competição nacional, a equipe volta a campo no próximo sábado, dia 12, quando recebe o Vasco na Arena a partir das 4 horas da tarde. Antes do confronto em Salvador, o Grêmio vinha de 2 vitórias consecutivas diante do Chapecoense do Brasileirão e do Internacional no jogo nas quartas de final pela Copa do Brasil. Agora são 6 horas da manhã com 34 minutos, 6:34. Bom dia para você da sintonia da Gazeta. Vem com a gente até as 9 no Conectado, te fazendo companhia. Bom dia também para o seu Ernesto Silvano Ronel, né? O seu Ernesto também aqui no Bairro Oriental, também está sempre na escuta na programação. Ótimo. Uma terça-feira para o amigo também, tá bom, senhor Ernesto? Uma excelente semana, que essa semana seja muito produtiva. Tudo de bom, senhor Ernesto Silvano Rony e a família sempre na escuta aqui na programação do Conectado também. São 6:35 agora, bora de mais som aqui na programação da Gazeta. E lembrando agora com João Paulo e Daniel, Eu Me Amarrei. Bom dia!

Agora, gente, são 6 horas da manhã com 40 minutos, faltando 20 minutos para 7 horas. Lembrando que daqui a pouquinho tem horário eleitoral obrigatório e gratuito, né, no rádio e também na TV. No rádio sempre a partir das 7 horas da manhã e também depois ao meio-dia tem aquela parada, né, de meia hora aí para ouvirmos as propagandas eleitorais. Agora, gente, são 6 horas da manhã com 41 minutos. Você sabe que durante o dia de ontem teve manifestações Brasil afora, né, em relação aí que está acontecendo em relação ao caso do STF, e o presidente do Supremo Tribunal Federal acabou aí adiando uma reunião com dirigentes da OAB no meio da crise com a corte, né? O presidente do Supremo Tribunal Federal, ministro Edson Fachin, adiou a reunião que teria com o presidente da Ordem dos Advogados do Brasil, Beto Simonetti, e dirigentes de entidades nesta quarta-feira, dia 9. O encontro ainda não tem uma data definida agora. A informação foi comunicada interinamente para a OAB, ainda na segunda-feira, em meio a discussões sobre a crise envolvendo os ministros da corte e as investigações relacionadas ao caso do Banco Master. A reunião havia sido programada para uma direção nacional da OAB e representantes das seccionais estaduais discutissem com Fachin questões relacionadas às investigações envolvendo o ministro Alexandre de Moraes e o ministro André Mendonça. O adiamento ocorreu mesmo no dia em que as entidades se preparavam para reunir-se com seus dirigentes em Brasília. Ainda na quarta-feira está mantida uma reunião do Colegiado de Presidentes da OAB, que deve reunir dirigentes de 27 seccionais e integrantes do Conselho Federal. O encontro deverá ocorrer enquanto a instituição avalia a possibilidade de adotar uma posição unificada diante das manifestações das diferentes seccionais sobre a crise no STF. As manifestações estaduais ganharam força após a divulgação de informações relacionadas às investigações envolvendo o empresário Daniel Vorcaro, ex-controlador do Banco Master. Agora são 6 horas da manhã com 42 minutos, 6:42. Bom dia para você na Sintonia da Gazeta. Vem com a gente até as 9 horas da manhã. Música e informação para você na Sintonia do Conectado. Bora de mais som aqui na programação da Gazeta agora? 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Vamos relembrar Vitor e Léo?

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0: 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Uou.

0: Bolo Gostoso de João Gomes, cantando pra gente aqui na sintonia do nosso Conectado, Eu Tenho a Senha. Faltando agora 11 minutos para 7 horas da manhã. Bom dia pra você na sintonia da Gazeta, por aqui o Conectado. Música e informação com você até as 9 horas. Olha, gente, enquanto o Brasil discute se o celular tem lugar na sala de aula, o chatbot do IA já entrou para a porta da frente. Segundo a pesquisa do PISA de 2025, divulgado pela OCDE, hoje, quase metade dos estudantes brasileiros de 15 anos usa a ferramenta de inteligência artificial pelo menos uma vez por semana para aprender. O Programa Internacional de Avaliação de Estudantes é uma avaliação aplicada a cada 3 anos para avaliar os conhecimentos dos estudantes em matemática, literatura e também em ciências. E esta é a primeira vez que a pesquisa mediu esse tipo de uso de ferramenta. Segundo os dados, 48% dos estudantes do Brasil usam a IA ao menos uma vez por semana para aprender, contra 46% em média dos demais países que fazem parte da Organização da Cooperação e Desenvolvimento Econômico. Agora são 6h50, 6h50, bora de mais som aqui na programação do nosso Conectado. Daqui a pouquinho tem a participação do padre Matheus Daniele, né? E daqui a pouquinho também tem o horário eleitoral obrigatório no rádio. Vamos de mais som. Vamos relembrar mais uma?
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0: E fazendo companhia das 6 às 9 horas da manhã sempre. Agora o som de Leonardo e Eduardo Costa, versão deles para a Princesa.

0: 6:54, agora 6:54. Bom dia para você na Sintonia da Gazeta, por aqui o Conectado com você. 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E aqui na programação do nosso Conectado agora, está chegando a participação do Padre Matheus, e a participação do Padre Matheus Daniele sempre chega por conta do seu Eugênio Relojoeiro. 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
2: Olá, ouvintes, queridos ouvintes da Rádio Gazeta, dia 8 de setembro, mês da Bíblia, a palavra de Deus que vai ganhando sempre mais espaço no nosso coração. E o fato de poder ter esse momento da oração todos os dias com vocês através das ondas da Rádio Gazeta e levar especialmente o evangelho de cada dia para as pessoas é uma alegria muito grande. Até porque, pessoal, a palavra de Deus que nos inspira, devocionais, mensagens meditativas, positivas e tal, são legais, né? Mas assim, a palavra que traz a vida nova é a palavra de Deus, que traz a esperança, que suscita a vida no coração de todos nós. E nesse mês também de setembro, hoje, 8 de setembro, se dedica à natividade da bem-aventurada Virgem Maria. Ao considerar o nascimento da Mãe do Senhor, São João Damasceno afirma que formou-se um céu sobre a terra, porque está para iniciar a história da salvação. Então, a festa da natividade de Nossa Senhora já vem desde o século VI, e traz presente o nascimento da Mãe do Senhor, Maria Menina, nascida, e como disse São João Damasceno lá no século VI, começa a história da salvação por aquela que foi preparada para ser Mãe do Salvador. E o evangelho, então, dedicado ao dia de hoje, Jacó gerou José, o esposo de Maria, da qual nasceu Jesus, que é chamado Cristo. E a origem de Jesus foi assim: Maria, sua mãe, estava prometida em casamento a José, e antes de conviverem juntos, ela ficou grávida pela ação do Espírito Santo. Então, esse olhar do texto bíblico sobre a origem de Jesus: Deus preparou uma família para acolher o seu filho. Então, preparou mãe que fosse digna de seu filho, e ao mesmo tempo preparou um pai para que cuidasse desse filho com toda a dignidade e virtude. Então, quando nós pensamos em tudo aquilo que José significou para Jesus, mas também Maria, né, e o seu nascimento, a sua vinda para a história do mundo, e também ali o início de um novo ciclo da humanidade, a história da salvação que se prepara através do nascimento da Mãe do Senhor, nós vamos pensando assim: quantas maravilhas Deus realizou e realiza em nós, porque essas pessoas contaram com Ele. Deus contou com essas pessoas e elas deram seu sim. O problema não é nem Maria, não é nem José, como muitas vezes se chegam a debates teológicos, rasos, superficiais sobre isso. Não, o problema é não conseguir entender e enxergar que por causa dessas pessoas, Deus realizou maravilhas no nosso meio, especialmente pelo mistério do seu filho que veio morar entre nós.
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6: Bora pra cima, dá um volume a mais nesse rádio pra te fazer companhia até as 9 horas da manhã com música e informação. É o Conectado que te pede passagem nesta manhã de terça-feira, hoje dia 8. Sol bonito na capital da hospitalidade. Gazeta FM de Bem com a Vida por aqui, o Conectado te fazendo companhia com música e informação. Eu sou Alessandro Tavares, mas numa boa você pode me chamar de amigo. E é naquele esquema, feliz e contente com Deus à frente sempre, sempre, que nós vamos pedindo passagem para te fazer companhia em mais uma semana aqui na programação da Gazeta. Bom dia para você que tem por casa, descansando, né, tomando aquele mate, tomando seu café da manhã, ou para você que já está no seu local de trabalho, bom trabalho, boa jornada, que essa semana seja maravilhosa para cada um de nós e um bom dia tudo especial também para o amigo motorista, porque tem muita gente que nos acompanha no seu rádio, no carro, né, na estrada. Obrigado pela sua audiência com a gente aqui na programação. Esteja você no perímetro urbano ou nos levando de carona pelas rodovias da região aqui na programação do nosso Conectado. 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Manda daí, já que tá valendo, a sua mensagem pro WhatsApp Gazeta no 991-83-6300 dizendo, eu quero concorrer ao Vale Compras de hoje do Supermix. E aí, boa sorte para você, é só torcer sorteio no finalzinho dessa manhã. Combinado? 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Já falava mais cedo aqui na programação sobre a previsão do tempo, né, gente? Previsão do tempo para hoje é de tempo bom, tempo firme, né? Apesar do frio. Esse frio ele permanece ainda para amanhã, mas já vai perdendo a intensidade. Para hoje, a temperatura ela vai subindo de forma gradativa, estamos em 8 graus agora, mas a temperatura chega a máxima de 20 graus, aliás, de 16 graus durante esta tarde de terça-feira, tá? Terça-feira com temperatura aí na casa que vai chegar aos 16, 17 graus de máxima para o dia de hoje, o sol bonito prevalecendo, porém a temperatura não sobe tanto, né? Para amanhã ter quarta-feira tem temperatura já variando entre a mínima de 13 graus, ou seja, bem mais quente do que hoje. Hoje de manhã amanheceu na casa dos 7, né? E a temperatura máxima prevista para amanhã é de 19. No entanto, amanhã já tem pancadas de chuva previstas. Sol aparece entre nuvens e tem pancadas de chuvas previstas para o período da tarde. O volume de chuva, no entanto, não vai ser tão grande ainda, entre 5 e 10 milímetros aproximadamente. Na quinta-feira, também tem pancadas de chuva. Sol aparece entre nuvens, pancadas de chuva entre a tarde e a noite também na quinta-feira. A temperatura, no entanto, vai para 16 a mínima e a máxima que chega aos 21. E aí, na sexta feira essa chuva se intensifica. A chuva que está prevista para sexta varia entre a mínima de 18 e a máxima que chega aí aos 20 graus. Na sexta-feira vai ser tempo nublado com a chuva forte que já começa de manhã cedo, né? Temperatura entre 18 e 20 graus. E a boa notícia aqui para o final de semana, algo que se desenha pelo menos por enquanto, é de que o tempo volta a ficar firme. É a previsão do tempo para os próximos dias aqui para Carazinho e região. Mandar um abraço para a turma que vai se ligando com a gente. A Daniela de Camargo também está na sintonia aqui da Gazeta. Alô, Daniela, valeu pela companhia. Claro, tá concorrendo sim ao sorteio desta terça do Supermix Supermercado. Boa sorte, um abraço pro pessoal aí na Vila Rica. Bom dia também pra Vitória Eduarda, né? A Vitória também, tendo trecho na estrada, inclusive mandou a foto, né? Claro, também já participando do sorteio. Bora, bora. Boa sorte pra você, Maria Vitória. Tudo de bom. Um abraço, bom dia também para a dona Ivonete Zanetti, tá aqui no centro, ligado com a gente, Leder Bonetti. Um abraço para a senhora, boa semana, tudo de bom, obrigado pelo carinho, pela companhia, claro, tá concorrendo sim. Bom dia, eu também quero participar do sorteio do Vale Compras, é a Caroline Lima Nap. Valeu, Caroline, tá participando sim, boa sorte, tudo de bom. São 7h36, bom dia para você, daqui a pouquinho a gente fala da segurança pública.

0: Seu pedido é uma ordem, Marília Mendonça.
1: Obrigado, Marília Mendonça.
0: Zabou.
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1: Banda cantando porcelanato aqui na sintonia do nosso Conectado nesta manhã de terça-feira. Vamos combinar, hein? Com uma cara de segunda que só. Temperatura no momento na casa dos 8 graus. Bom dia para você que se liga com a gente aqui na programação da Gazeta, no Conectado, te fazendo companhia até as 9 horas da manhã. Olha, gente, pelas estradas, a movimentação agora de manhã está um pouco mais acentuada que uma terça-feira comum, principalmente na 386 e na 285, até porque muita gente acabou aproveitando o feriadão e agora vai para sua rotina normal. Não é? Somado a isso, tem também ainda algum pequeno movimento de retorno. Então, o fluxo nessa terça-feira está um pouquinho maior que uma terça-feira, mas não chega a estar tão pesado, né? Para o amigo motorista que está pela estrada e pela região, eu ressalto que o Dyer tem obras previstas novamente para hoje, na retomada de obras no trecho entre Passo Fundo e Marau, que é um trecho bem movimentado, a IRS-324, né? As obras de recuperação do trecho estavam aí previstas, pararam em virtude também, né, da questão da movimentação maior do feriado, mas retomam nesta terça-feira. Então tem aquela questão do pare e siga, né, o tempo de parada, né, definitivo aí para o fluxo aí, solta o fluxo no outro lado e assim segue. Então, para você que vai para 324 hoje, nesse trecho Passo Fundo Marau, saiba que tem essas obras que foram retomadas, o pessoal tem que se organizar com um pouquinho mais de antecedência em virtude desses pare e siga, né? Agora a gente são 7 horas com 44, né? Temperatura está batendo na queda dos 8 graus. Ainda quanto ao trânsito, nós tivemos, digamos, uma das principais movimentações aqui do nosso entorno. Foi atendida ontem por parte da Polícia Rodoviária Federal, do Corpo de Bombeiros de Carazinho e dos Bombeiros Voluntários lá do município de Almirante Tamandaré do Sul. A Brigada Militar de Tamandaré também foi acionada para auxiliar no atendimento e também o pessoal do SAMU de Sarandi com as ambulâncias da Prefeitura de Tamandaré. Foi um acidente que aconteceu ontem à tarde, por volta das 2 horas, que envolveu um veículo Gol, um Corolla, um Compass e um Creta, né? 4 pessoas também ficaram feridas nesse acidente. Não houve, assim, maior gravidade, porém houve danos materiais expressivos em pelo menos 2 dos 4 veículos envolvidos. E os bombeiros tiveram que, depois de atender aí as pessoas, também fazer a lavagem da pista, né, em virtude do óleo que ficou esparramado. Foi, digamos, aqui pertinho, o acidente mais grave que nós tivemos durante estas últimas horas, né? Agora, a gente, são 7 horas da manhã com 45 minutos, 7h45, e ainda quanto às estradas, ontem a Polícia Rodoviária Federal, ontem à noite, fez a abordagem de um veículo que transitava bem de frente ao posto da Polícia Rodoviária de Sarandi e acabou abordando então esse veículo Virtus com placas de Belo Horizonte, esses veículos locados, né? E acabou abordando e no carro encontrou 500 unidades de medicamentos para emagrecimento, além de anabolizantes trazidos ilegalmente do Paraguai. O homem foi então de 37 anos de idade, apresentado para a Polícia Federal de Passo Fundo para os devidos encaminhamentos. Ele é natural de Sapucaia do Sul. Agora são 7 horas da manhã com 45 minutos. Bom dia para você na sintonia do nosso Conectado. 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Está com a gente também aqui na programação do nosso Conectado. Obrigado pela sua companhia com a gente, esteja você onde estiver. Bora dar mais um giro pelo nosso WhatsApp. Bom dia para o Ezequiel, né? O Ezequiel também está na companhia da Gazeta. Valeu pela audiência, Ezequiel. Um abraço para o amigo, uma excelente manhã. Bom dia para o Márcio da Luz, né? O Márcio aí no bairro Fai também está na companhia. Claro, Márcio, concorrendo com a gente ao Vale Compras de R$100 do Supermix Supermercados. Boa sorte. Bom dia para Jéssica. Jéssica Kisman também está na sintonia. Ela e os filhos, né? O Henrique e também a Isabela. Uma abençoada semana para vocês também. Tudo de bom, Jéssica. Valeu pela companhia de toda a família por aí. Um abraço pro Anderson, né? O Anderson Lírio também está na companhia, passando para desejar para todo mundo uma ótima semana. E claro, né, Anderson? Também concorrendo ao sorteio. Boa sorte. Bom dia pro Júnior também. O Júnior Balga também está sempre na companhia aqui da Gazeta. Valeu pela audiência, Júnior. Um abraço para amigo, uma excelente manhã. Bom dia para a Sueli, um pessoal no bairro Santa Terezinha, também sempre na companhia do nosso Conectado. Obrigado pela audiência. Já já eu trago informações também sobre mudanças em parte do Secretariado Municipal. O prefeito João Pedro anunciou para essa semana novas mudanças no comando da Secretaria de Planejamento Jurídico e também confirmou o nome para o novo secretário de Fazenda, né? Daqui a pouquinho eu falo sobre esse assunto aqui na programação. São 7h47 agora. Bom dia, bora de mais som aqui na programação.
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1: Henrique Juliano.

0: Relembrando ao som do João Paulo e Daniel, aqui na sintonia do nosso Conectado aos Trancos e Barrancos. Um abraço pro Carlos, também tá sempre na companhia aqui da Gazeta. Valeu pela companhia, Carlos. Uma excelente manhã pro amigo e tudo de bom. Gente, agora são 7 horas da manhã com 53 minutos, faltando 7 minutos para as 8 horas da manhã. Bom dia para Maria Zaida, também tá ligada com a gente. A Liara Ferreira também, pessoa no bairro Glória. Obrigado pelo carinho, pela companhia, tudo de bom. Claro, também concorrendo, né? Gente, ao sorteio desta terça-feira dos R$100 em vale-compras do Super Mix Supermercados. 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Agora, faltando 6 minutos para as 8 horas da manhã. E olha, gente, temos mudanças no Secretariado Municipal. Ontem, o prefeito confirmava que para essa semana nós vamos ter mudanças no comando, né, de algumas secretarias. O secretário de Saúde, João Hartmann, já assumiu ainda na última quinta-feira a pasta no lugar de Carmen Santos, né, que vinha acumulando a saúde e a fazenda desde então, o João Hartmann, e agora então foi dedicado apenas então para a saúde, junto com ele a Ana Pádua, que é uma figura bastante conhecida, né? Já foi diretora da Secretaria de Saúde em outras ocasiões e agora volta também a fazer parte da equipe, né? E acaba então se somando. E agora então o João Hartmann assume apenas a Secretaria de Saúde e o servidor de carreira, o Silvio Schneider, assume também o comando da Secretaria de Fazenda, né? Então é uma troca que aconteceu. O Silvio, ele é servidor de carreira, ele é contador da prefeitura aqui de Carazinho e assume a partir de então o comando da Secretaria de Fazenda. O João Hartmann, como eu falei, já assumiu ainda na última quinta-feira, de fato, a função de secretário lá na saúde. E também uma novidade é de que o ex-vereador e empresário Gino Jarré passa a ser o novo secretário de Planejamento. A Secretaria de Planejamento também vinha sendo assumida por parte da secretária Munira Awad, e a secretária Munira vinha assumido também, no caso, a Secretaria-Geral de Governo. Agora, a secretária Munira fica apenas com o comando da Secretaria-Geral de Governo e o ex-vereador Gilney Jarré assume, então, a Secretaria de Planejamento a partir de então. E uma outra mudança que aconteceu foi no comando do setor jurídico da Prefeitura, né? O advogado Anderson Montay deixou momentaneamente a função de procurador jurídico, né, de coordenador da Procuradoria Jurídica, e a função passou a ser assumida pelo advogado Norton Lorenzi, né? O Norton Lorenzi, então, assume também o comando do jurídico da Prefeitura aqui de Carazinho. O Anderson teria saído para participar momentaneamente de uma campanha eleitoral aqui no município, né, apoiar uma das candidatas, e então optou por momentaneamente sair da função, mas possivelmente deve retornar ainda no decorrer do ano para a função depois que passar o período eleitoral. São mudanças, portanto, no comando de algumas secretarias, né, no município aqui de Carazinho. Confirmado então o nome da Fazenda, Silvio Schneider, que é contador da Prefeitura, assume a pasta. Na Secretaria de Planejamento, então, nós vamos ter assumindo nessa semana o ex-vereador Gilden Jarré, que assume então o comando da Secretaria de Planejamento. Na Secretaria de Saúde já assumiu o João Hartmann, né? E no jurídico também, portanto, a novidade é Norton Lorenzi para a função. Agora são 7 horas da manhã com 57 minutos, 3 faltando para as 8 horas. Bom dia para a Luciele, também está ligada com a gente aqui na programação. Claro, também concorrendo com a gente o sorteio desta terça do Super Mix Supermercados. Boa sorte. Bom dia para Ali Lima, também está na sintonia. Claro, também concorrendo ao sorteio desta terça-feira do Super Mix. Bora colocar o teu nome nesse sorteio também? Manda aí a tua mensagem para o WhatsApp Gazeta no 99183-6300 para participar com a gente. Bora de mais som aqui na programação do nosso Conectado.
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0: Luan Santana, Meio Termo.

0: Gael e Rodolfo cantando pra gente aqui na sintonia do nosso Conectado. Agora a gente são 8 horas da manhã com 3 minutos, 8 e 3, temperatura na casa dos 9 graus. Nesse momento aqui no bairro Boa Vista, no centro de Carazinho. Bom dia pra você na sintonia da Gazeta. 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Gente, acontece hoje à noite, junto ao Sesc aqui de Carazinho, uma palestra bacana para se compreender um pouco mais sobre o mercado momentâneo aí da economia no Brasil, né? E também aqui no estado. O Sindi Lojas, o Sesc e o Senac promovem hoje à noite, a partir das 7 horas no Sesc, o Café com Empresários, com análise do cenário econômico de 2026-2027. O encontro vai ter a presença da economista Patrícia Palermo, ela que é economista-chefe do FEComércio e que vai apresentar as perspectivas, desafios e riscos para o ambiente empresarial e os impactos para o próximo ciclo econômico nas decisões estratégicas das empresas. Este evento é voltado principalmente a empresários, gestores e lideranças comerciais. A inscrição é gratuita e a entrada é apenas de 1 quilo de alimento não perecível, tá bom? Mais informações você pode contatar o Sesc aqui de Carazinho para essa programação hoje à noite com a palestrante Patrícia Palermo, economista-chefe do sistema FEComércio aqui no estado, que vai estar aqui em Carazinho para uma palestra falando sobre cenário econômico para 2026-2027. Né? Para você que tem negócios, interessante aí a temática que vai ser desenvolvida hoje à noite. Agora são 8 horas da manhã com 5 minutos, 8 e 5. Bom dia para você na sintonia da Gazeta. Vem com a gente até as 9 horas da manhã. Música e informação com você, sempre de bem com a vida aqui na programação da nossa Gazeta. 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Bora dar mais um giro pelo nosso WhatsApp Gazeta? Um abraço para Sandra, aqui do bairro Santa Terezinha, né? A Sandra também está na companhia e, claro, também concorrendo nesta terça-feira aos R$100 de vale-compras do Supermix Supermercados. Boa sorte, Sandra. Bom dia para a Graziele, também está ligada com a gente, concorrendo ao sorteio. Está sim no sorteio, Grazi. Tudo de bom, boa sorte. Bom dia para o Marcel, né? A turma dela das Benoite. O pessoal também está trabalhando, sempre ligado com a gente aqui na programação. Bom trabalho, boa jornada e bons negócios para a turma aí. Claro, também concorrendo com a gente. Valeu pela companhia, Marcel. Forte abraço. Bom dia para Fátima. Fátima aí da Avenida Pátria, também ligada com a gente. Claro, Fátima, também concorrendo com a gente ao sorteio de hoje do Supermix Supermercados. Boa sorte para você também. Bom dia para nossa querida amiga Dona Cleci Oliveira, né? A Dona Cleci também está sempre na sintonia aqui da Gazeta, aqui no bairro Santo Antônio. E hoje também concorrendo aos R$100 de vale compras do Supermix Supermercados. Boa sorte, viu? Bora colocar o seu nome nesse sorteio também? Manda aí a tua mensagem pro WhatsApp Gazeta no 991-83-6300. Um abraço pro Magno, né? O Magno Nunes também tá sempre na companhia do 92.9 do rádio. Valeu pela audiência, Magno. Forte abraço e tudo de bom. Bora de mais som aqui na programação do Conectado?
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Mouri Luffy, cantando pra gente aqui na sintonia do nosso Conectado, nesta manhã de terça-feira, dia 8 de setembro. Bom dia, pra você que se liga com a gente aqui na programação do nosso Conectado, né? Terminou ontem a programação da Semana da Pátria, e na semana que vem já começa no dia 13 a programação da Semana Farroupilha, aqui em Carazinho, com a distribuição da centelha da Chama Crioula, aí uma série de atividades programadas para marcar a Semana Farroupilha também em Carazinho. Ao longo da programação a gente vai estar trazendo pra você com detalhes também, tá certo? Olha, mandar um abraço para a Dona Maria e também para o João Carlos, pessoal no bairro Floresta, também tem nossa sintonia aqui da Gazeta e, claro, também concorrendo com a gente, né, o prêmio de hoje do Super Mix Supermercados. Boa sorte. Bom dia também para a Dona Francisca, aqui no bairro Sandri, também está ligada com a gente, passando para desejar uma abençoada terça-feira para todo mundo que está na escuta. Ô, Dona Francisca, para a senhora também, que essa terça-feira seja maravilhosa e que a semana seja cheia de coisas boas, né? Gente, um fato que chamou a atenção na segurança pública, até tem um vídeo que está rodando já o estado, foi uma ação da polícia em Passo Fundo durante a noite de ontem, depois de uma questão que a polícia acabou confirmando que era uma tentativa de golpe de assalto, né? Ocorre que os policiais da Brigada Militar de Passo Fundo, através do choque, uma equipe grande, pelo menos 15 policiais se deslocaram para acompanhar uma demanda, porque chegou à polícia a informação de que estaria acontecendo um assalto numa clínica veterinária 24 horas de Passo Fundo, na altura do bairro Boqueirão. A partir da informação de que uma funcionária recebeu uma mensagem no telefone celular da clínica, informando que indivíduos estariam armados em frente ao estabelecimento e que estavam fazendo ameaças caso não fosse feito um pix para o número que eles passaram, né? A Brigada Militar, então, diante dessa informação, foi até o local com a equipe do BP Choque e também demais militares do 3º RPMON e fizeram um cerco, né, ao local. Entraram pelos fundos e pela frente. Fizeram uma vasculha total no local, mas não encontraram ninguém, né? Depois o pessoal constatou que, de fato, foi uma ameaça. A pessoa aí, possivelmente, uma tentativa de golpe, de extorquir dinheiro, né, através de depósito via Pix, fez um contato com a clínica, mas não havia ninguém naquelas imediações, né? Esse episódio, na verdade, aconteceu ontem à noite em Passo Fundo, mas a Brigada Militar ressalta que já ocorreu por mais de uma vez o pessoal da Brigada ter ido até o local, porque também semelhante ao que aconteceu ontem nessa clínica veterinária, outros estabelecimentos também foram ameaçados, dizendo que tinha gente observando o estabelecimento, que para não entrar e roubar, acionariam aí para fazer um pix, né? E foi o que aconteceu ontem com o estabelecimento, apesar de nenhum pix ter sido feito, né, nesse caso. Mas fica aí o alerta, né, dado a esse episódio que chamou atenção. E como eu falei, as imagens de vídeo monitoramento do local e também das imediações flagraram toda essa movimentação grande da Brigada Militar, e o episódio está circulando no estado do Rio Grande do Sul nesta terça-feira. Agora são 8 horas da manhã com 16 minutos, conectado com você num oferecimento também aqui na programação de Hora Única. 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

em Sapiranga, no Vale dos Sinos. Neste mesmo local, há duas semanas atrás, nós já tínhamos tido um grave acidente em que um rapaz perdeu o controle do parapente que ele guiava, né, e bateu contra uma árvore e está internado em estado grave. Uma rajada de vento causou um colapso no equipamento ontem desse dentista, fazendo com que o piloto perdesse o controle e colidiu contra um guard-rail da pista. Ele chegou a ser socorrido, mas em estado grave não resistiu aos ferimentos. O paraquedas reserva não chegou a ser acionado, porque o impacto foi muito violento. O caso é o segundo episódio no mesmo local, né, porque no dia 23 de agosto, o piloto de uma asa delta também ficou ferido após sofrer uma queda durante pouso no mesmo local. Agora são 8 horas da manhã com 18 minutos, 8:18. Bom dia para você ligado com a gente. Bom dia para a Isadora Gatti também está na sintonia, o Jefferson também, está todo mundo na escuta e, claro, também concorrendo com a gente ao sorteio de hoje aqui na programação Vale Compras do Super Mix Supermercados. Boa sorte. Bom dia também para Ana Cláudia Luvizeto, né, o pessoal que também está sempre na escuta lá em Saldanha Marinho. Obrigado pelo carinho, pela companhia, uma excelente manhã, boa sorte, está no sorteio sim. Bom dia também para Dona Vera, Vera Gonçalves, aqui no bairro Glória, também está na companhia, claro, Vera, também concorrendo com a gente ao sorteio desta terça-feira do Super Mix Supermercados. 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Bora de mais som aqui na programação do nosso Conectado. Daniel canta para a gente.

0: Daniel cantando pra gente aqui na sintonia do nosso Conectado. E bora falar de promoção, gente. 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
1: Um abraço para todos.
0: 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E bora colocar o teu nome também no sorteio, né, gente? 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
9: 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Vem com a gente até as 9 horas da manhã. Vamos juntos, dá mais pura emoção e nas boas vibrações nas ondas do rádio. Aqui, conectado, te fazendo companhia. Eu sou Alessandro Tavares, mas numa boa você pode me chamar de amigo e é naquele esquema, feliz e contente com Deus à frente sempre, sempre, que nós vamos juntos, dá mais pura emoção e nas boas vibrações, contigo de segunda a sexta-feira num oferecimento de Laboratório Sani. 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Boa jornada para a moçada por aí. Agora a gente são 8 horas da manhã com 35 minutos, 8:35, falava sobre Semana Farroupilha, que começa no próximo dia 13, né? Aliás, ontem já, no final do desfile de 7 de setembro, nós tivemos o pessoal do Grupo de Cavaleiros da Eprocar, que já pegaram uma centelha, né? Também da Semana da Pátria, né? E acenderam a sua centelha da Chama Crioula, né? Que já a programação Farroupilha da Eprocar já começando também, né? Uma cerimônia bonita que aconteceu ontem no finalzinho já do desfile, né? Em que o prefeito cedeu para a Coordenadoria de Educação uma centelha da chama e o coordenador regional de educação passou para o pessoal da Eprocar uma centelha da Chama da Pátria, né, para as atividades farroupilhas do pessoal lá também. Agora, um outro fato que chamou a atenção e as imagens circulam no estado foi uma cena bem gaúcha que aconteceu no final de semana, domingo, em Lagoa Vermelha, em que um garotinho saiu do hospital, recém-nascido, né, em pleno mês farroupilha, o pequeno Benício Muliterno deixou a maternidade já pilchado e montado a cavalo com o pai, Fernando Muliterno. Esse fato chamou a atenção, os vídeos que repercutiram nas redes sociais desse fato lá em Lagoa Vermelha, garotinho recém-nascido, saiu pilchado e montado a cavalo na companhia do seu pai lá em Lagoa Vermelha, nesse mesmo Farroupilha. Agora são 8:36, 8:36, bom dia para você ligado na Gazeta. Bora de mais um giro pelo nosso WhatsApp Gazeta. Aliás, manda aí a tua participação também no WhatsApp, que é o 9 91 83 6300. Hoje, terça-feira, tem R$100 em vale compras no Supermix Supermercados. Bom dia para Antoniela de Quadros, pessoal lá em Santo Antônio do Planalto, também na Companhia da Gazeta e, claro, concorrendo com a gente ao sorteio de hoje. Boa sorte, boa sorte. Bom dia para Dona Petrolina, Dona Petrolina Prestes, aqui no bairro Sassi, também da Companhia. Valeu, valeu pela audiência. Excelente semana para a senhora também. Bom dia para a Cristiane Silva de Oliveira, também está na sintonia do Conectado e, claro, também concorrendo com a gente ao sorteio do Supermix. Excelente terça-feira para você também, Cris. Tudo de bom. Bom dia para a Solange Iglior, também ligada com a gente no bairro Planalto. Claro, Solange, concorrendo sim aos prêmios desta terça. Boa sorte para você, uma excelente manhã. Bom dia para Alice da Silva. Alice também está na Companhia do Conectado, também concorrendo com a gente. Boa sorte. Bom dia para a Neide, né? A Neide Renner também está na companhia. Claro, Neide. Um abração para ti também, minha amiga. Concorrendo sim ao prêmio de hoje. Bom dia para Maria Elizabeth Alebrante, né? A Maria Elizabeth também está ligada com a gente, participando da programação, desejando para todo mundo uma abençoada terça-feira. Para ti também, Maria Elizabeth, concorrendo sim ao prêmio de hoje. Boa sorte. Bom dia para nossa querida amiga Marli Gonçalves. A Marli também está sempre na escuta aqui na programação lá no bairro Planalto, né? E também concorrendo com a gente ao Vale Compras de hoje do Supermix Supermercados. Boa sorte. 8 da manhã agora com 38 minutos, bom dia.
0: Fátima da Costa Martins, quero concorrer a R$100 em Supermix. Moro na Vila Rica. Obrigado por atender.
9: Um abraço para ti, tudo de bom. Gente, mandar um abraço também para a Marilene Gomes, lá na Vila Rica, também da companhia, né, Marilene? Tudo de bom, uma excelente manhã, forte abraço. Vamos para mais um WhatsApp.
10: Bom dia, Alessandro.
9: Bom dia.
10: É o Marcos Silveira, bairro Floresta.
9: Ô, Marcos.
10: Eu coloco meu nome no sorteio do Supermix.
9: Já tá participando.
10: Tá. Toca a música do Milton Michel pra mim aí, o Paraquedas.
9: Vamos procurar.
10: Um abraço pra todos aí.
9: Um abraço, meu querido. Tudo de bom. Boa semana. Gente, agora são 8:39. Mandar um abraço pra turma aí na Ouro Preto, também na companhia Claudete, também tá na sintonia. Claro, Claudete. Boa semana pra ti também. Também concorrendo, né? Um Supermix Supermercados. Hoje um vale-compra de R$100. Bom dia para o seu Aldilson Lângaro, lá na Vila Rica, também tá na companhia. Claro, seu Aldilson. Também concorrendo com a gente. Boa sorte. Bom dia para Elisete Santos. Pessoal aí no bairro Conceição. Ótima terça-feira pra você também, Elisete. Tudo de bom, obrigado pela audiência. Bom dia para Nair Dapper também na companhia. Um abraço para dona Terezinha também. Pessoal aí no bairro Brucker, valeu, valeu pela audiência. Bora de som aqui na programação da sua Gazeta. Jorge e Matheus cantam pra gente agora. Bobinha, 8h39. Excelente manhã para todos.

0: Lauana Prado com Simone Mendes cantando pra gente aqui na programação do nosso Conectado, ô Saudade Burra. Agora faltando 15 minutos para as 9 horas da manhã. Bom dia pra você na sintonia da Gazeta. É o Conectado te fazendo companhia. 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Gente, agora 8h47. Quero dar um recado para você se organizar, porque na próxima sexta-feira aqui por Carazinho, o pessoal da Corsan vai ter uma programação com o pessoal do Procon aqui em Carazinho, e o pessoal da 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O pessoal do Procon também vai estar junto aí nessa ação. Se você tiver alguma dúvida, algum questionamento para fazer em relação aí a um valor que tu acredita que não é o adequado para tua conta, aproveita que o pessoal do Procon vai estar junto nessa atividade para tirar os esclarecimentos aí da população, tá bom? Procon e Corsan nessa ação na próxima sexta-feira na Praça Central. Bora dar mais um giro pelo nosso WhatsApp Gazeta, conferir quem está com a gente aqui na programação nesta manhã de terça-feira. Bom dia!
1: Bom dia, Rádio Gazeta. Quero participar do sorteio de todos os brindes. Aline Alves, do Distrito Industrial. Abraço e ótima semana para todos nós.
0: Valeu, Aline. Um abração para você. Boa semana. Tudo de bom, viu?
2: Bom dia.
0: Bom dia.
2: Aqui é o José do Bairro Paique.
0: Ô, seu José.
2: Eu quero concorrer ao sorteio aí. Mando lá, nunca ganho. Quem sabe essa.
0: Tá concorrido.
2: Vai ser minha agora.
0: Vai que dá, né?
2: Mande uma música aí que do teu critério aí que. Vou oferecer para todos os ouvintes da Gazeta.
0: Tá bom, boa sorte, meu amigo. Tudo de bom, ótima semana. Bom dia, eu também quero participar do sorteio. É a Gabriele do Bairro Glória. Tá bom, Gabriele, tá participando sim, boa sorte. Bom dia, quero participar também do sorteio do Super Mix. E a Bruna Martins, aqui do Bairro São Sebastião, deixar o nome também do Enzo Miguel para concorrer também. Claro, boa sorte para vocês, excelente manhã. Bom dia para o Diogo, também está na companhia. Valeu pela audiência, Diogo. Tudo de bom, claro, tá no sorteio sim. Bom dia para a Silvana Calisto, também está na programação com a gente. Valeu pela companhia, Silvana. Excelente manhã, tudo de bom. Bom dia, excelente semana também para a Deise Isabel, aqui no centro, de Rádio Ligado com a gente, também concorrendo com a gente ao sorteio do Super Mix. Boa semana para ti também, Deise. Excelente terça-feira, tudo de bom e boa sorte, viu? Bom dia também para o César, também está na sintonia aqui da 92. Claro, César, também participando da promoção. Forte abraço, meu amigo. Excelente manhã. Bom dia também para a dona Zena Zenaide, a pessoa aqui do bairro Oriental, né, na sintonia da Gazeta, também concorrendo com a gente ao prêmio desta terça-feira do Supermix Supermercados. Bom dia, o Evandro, sempre ligado na programação, tá com panda pra mim. Pessoal, quero participar da promo do Supermix, claro, tá participando, Evandro. Um abraço pro amigo, uma excelente manhã. Bom dia para a Ivonete, também está na sintonia da Gazeta. Obrigado pelo carinho e pela audiência, uma excelente manhã. Bom dia para a Zenaide Costa, obrigado pelo carinho e pela audiência, uma abençoada semana para ti também, minha amiga. Claro, também está participando do sorteio. Bom dia para o pessoal no bairro Braganholo, a Silvana Gomes, também está na sintonia. Claro, né, Silvana? Participando também do sorteio, boa sorte. Um abraço para a Neuza, também está na sintonia, passando para desejar para todos uma abençoada semana, né? E claro, participando do sorteio. Para você também, Neuza, que essa semana seja maravilhosa, cheia de coisas boas. Bom dia para Elenir, bairro Medianeira, também ligada com a gente. Claro, Elenir, também participando sim na promo de hoje. Excelente manhã. Bom dia para Elaine, também está na companhia, também participando com a gente do sorteio do Supermix. Boa sorte. Bom dia, um abraço para o Rodrigo, está no trabalho na sintonia da Gazeta, também participando do sorteio. Bom trabalho, boa jornada para a turma aí e boa sorte, viu, gente? Um abraço também para Tatiana, também está ligada com a gente. Valeu pela companhia, Tati. Tudo de bom, uma excelente manhã. Claro, tendo sorteio. Bom dia para Pamela, a pessoa aí da Lavagem Autocar, também estão trabalhando na sintonia da Gazeta. Boa sorte, bom trabalho, também concorrendo com a gente ao sorteio desta terça do Supermix Supermercados. Bom dia para Dona Gessi, né? A pessoa aí do bairro Alvorada, sempre na companhia da Gazeta. Claro, Dona Gessi, está participando também com a gente do sorteio. Boa sorte para a senhora, uma excelente manhã. Bora de mais som aqui na programação do nosso Conectado. 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Medida protetiva, João Bosco e Vinícius.

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6: 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Que Gazeta, ligada em você. Como você se liga nela e o conectado te fazendo companhia de segunda a sexta de Bem com a Vida. A mais pura emoção e nas boas vibrações das ondas do rádio. Gazeta FM. Vem com a gente porque a semana tá só começando, né? Aliás, já é terça-feira, mas vamos combinar que tá com uma cara de segunda que só, né, gente? Eita, coisa séria. Gente, o nosso conectado desta segunda-feira tá quase chegando ao finalzinho e o conectado tá contigo, né? 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Não fica de fora. 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Bora dar mais um giro pelo nosso WhatsApp, Gazeta? Um abraço pra Marli, pessoal indo a Vila Rica, também na sintonia do Conectado. Obrigado pelo carinho e pela audiência, uma excelente manhã. Um abraço pra Emanuele, pessoal no bairro Sassi, também da companhia. Claro, Manu, concorrendo com a gente também ao sorteio do Super Mix Supermercados. Boa sorte!
7: Bom dia.
6: Bom dia.
7: Quero participar do sorteio do supermercado.
6: Claro.
7: Erenilda Tati, do bairro Sassi.
6: Um abraço para a senhora, viu? Boa sorte, tá participando sim. Bom dia, bom dia. Também para a Dalira, pessoa aí no bairro Braganholo, também pela companhia. Dalira passando para desejar para todo mundo uma excelente semana. Para a senhora também, Dalira, tudo de bom. Bom dia para a Marley Britsky, também para o seu Wilson Martins, pessoal aqui no bairro São Pedro, também na Centuria do Conectado. E claro, também concorrendo com a gente no sorteio do Super Mix desta terça-feira. Meu povo, 9 horas da manhã em ponto. Nós vamos ficando por aqui com mais uma edição do Conectado, agradecendo demais o teu carinho e a tua companhia. Na sequência tá chegando aí o colega Thiago Borges para comandar com você a máquina sonora dos 92.9 do rádio, te fazendo companhia em mais uma manhã com Gazeta Play. A gente volta a se encontrar amanhã, bem cedinho, 6 da manhã, naquele esquema, feliz e contente, com Deus à frente sempre, sempre. Valeu pela companhia, gente, fiquem com Deus e que Nossa Senhora nos proteja. Excelente terça-feira para todo mundo.

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0: Bom dia! Vem aí o Gazeta Play desta terça com carinha de segunda-feira, hein?
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3: Bom dia, Thiago Borges.
0: Bom dia. E aí, turma? São 9:11. Excelente manhã para todo mundo. 13 graus, essa é a temperatura pra gente começar a sua manhã. Tá 13, parece que tá menos, hein, produção? Ó, pega o galinho do tempo aí e vê como é que ele tá. Hã? Tava 13, 12 antes. 9, 12, né? 12 graus. Bom, tá 12, 13. Dá pra... dois pontos para mais, dois pontos para menos, é... Ah, como é bom estar com vocês aqui na programação da sua Gazeta FM 92.9. Começando 8 de setembro, pós-feriadão. Como é que vocês foram de feriadão? Tudo bem? Aproveitaram, deram aquela passeada, curtindo o desfile, ficaram por casa, invernaram no friozinho gaúcho, hã? Estamos com 251 dias passando. 114 para terminar o ano de 2026, 8 de setembro. Hoje nós temos, por exemplo, vamos ver aqui. Hoje não temos nenhuma data específica, produção, não, né? Ou tá de boa? Ah, hoje tem, né? Hoje é Dia Nacional da Luta por Medicamentos. Hoje é festa da Natividade de Nossa Senhora. Começando mais uma manhã de... Pô, hoje tem um monte de municípios brasileiros de aniversário, hein? Pô, tem bastante Estância Velha aqui no estado do Rio Grande do Sul. É, Mafra em Santa Catarina. É, que hoje é Nossa Senhora... Na Bahia tem um monte, né? Ceará também. Hoje é dia da Natividade de Nossa Senhora. 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
0: 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Eu sou o Thiago Borges, desejo para você uma terça-feira maravilhosa. Estamos aí em mais uma semana. Desejando a todos uma semana maravilhosa e que seja uma terça-feira, tipo, a melhor da sua vida. Coisa boa, excelente manhã.
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0: Chitãozinho e Chororó, com João Neto e Cristiano, aqui na programação, são 9h26, bom dia! E aí, como é que vocês estão? Passaram bem o feriado? Hã? Feriado aí de independência? O pessoal aqui falou alguma coisa sobre feriado, né? A galera que mandou o recado pra gente lá da... de fora do Brasil, né? O Carlos. Ô Carlos, bom dia! Disse aí, ontem aqui também era feriado nacional, Dia do Trabalhador. Labor Day. Mas trabalhando normalmente, ótima semana a todos. Valeu, abençoada semana, Carlos. Um abraço para vocês aí que estão fora do Brasil. E curtem, né? A 92.9 FM através do aplicativo. Bom dia, 9h27. 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E hoje tá valendo R$100 em vale compras do Super Mix Supermercados. Bom dia, seu Aldo Schmidt, bom dia. Bom dia pra Malice Conrad do bairro Oriental, querendo um Bruno Marrone e participar aqui do sorteio. Valeu, queridona! Bom dia! Participar do sorteio é Nilve. Nilve, isso? Oi, Nilve. Marlene Martins, bom dia pra você. Bom dia, Luciano Guerlach, que tá curtindo a programação, pediu uma Ana Castela. Bom dia, abraço do Vanderlei Moura da Silva. Valeu, Vanderlei, bom dia. Oi, quero participar do sorteio dos R$100 do Super Mix. A Rosemaria Granville, lá da Ouro Preto.
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0: Bom dia. Bom dia pra você. São 9h29. Enquanto você vai mandando, eu vou me organizando pro F5. E em instantes, a gente tá de volta.

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1: Vamos nessa, vamos dando aquele F5 para a gente atualizar as informações, começando com o trânsito. Felizmente, o trânsito bastante movimentado e trágico nesse feriado. Lá no nosso portal, no gazeta670.com.br, tem informação de secretária adjunta de educação de Pontão, que morreu após acidente na 386. Também tivemos acidente na 468. Acidente com morte também em Santa Bárbara do Sul. E acidente em Almirante Tamandaré do Sul. Para você que ainda volta do feriado, muita atenção aqui nas rodovias da nossa região. Tem obras em direção a Passo Fundo, passando a BH, tá, gente? Então, ó, se você tá indo em direção a Passo Fundo, passou a futura usina da BH, fica atento porque tem Parisiga lá naquela região, tá? BR-386, com bastante movimentação, por hora temos um Parisiga na entrada de Mormaço. Então vá com muita atenção também naquela região. BR-285, direção Santa Bárbara, Saldanha Marinho está de boa. A 142 com bastante movimentação, mas trânsito é tranquilo. No portal Gazeta, além dos acidentes de trânsito, tem mesmo com frio. O público prestigiou o desfile da Pátria em Carazinho ontem. A prefeitura anunciou mudanças no secretariado também no último fim de semana. Domingo teve neve nos campos de cima da serra. E Café com Empresários vai debater cenário econômico para 2026-2027. São algumas informações do portal Gazeta. Gerando informação pelo estado, pelo Brasil e pelo mundo. Os destaques das últimas horas. Ministro do Supremo André Mendonça determina o afastamento do diretor-geral da Polícia Federal. 13 ministros aposentados do Supremo pedem a faquinha imediata e rigorosa apuração da crise da corte. Brasil continua nas últimas posições do Programa Internacional de Avaliação dos Estudantes. Mercado financeiro reduz a estimativa de inflação e aumenta a projeção de crescimento da economia brasileira esse ano. Após derrota para o Vitória, técnico Luiz Castro lamenta desempenho. E Mega Sena pode pagar 70 milhões de reais nesta terça-feira.
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2: Bom dia!
1: Valendo hoje R$100 e vale compras do Super Mix Supermercado. Se você não participou, manda aí teu nomezinho, 991836300. Maria Freitas dos Santos, aqui do centro, também está participando. Bom dia! E um Bruno Marrone para a gente matar a saudade. Coisa boa. Pega teu chimarrão, teu cafezinho, teu chazinho, tua aguinha. E vão ouvir? É bom demais, hein? Bom dia! Já não vi.

0: 9h40. Bom dia!
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0: 9h43, estamos de volta. 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
15: Bom dia!
0: Bom dia! Oi, dona Maria!
15: Quero participar dos brindes.
0: Claro que sim, querida! Um abraço!
15: Da cereais do
0: Super Mix!
15: E seu Mário Cardoso também.
0: Valeu, seu Mário. Um abraço pra vocês e boa semana.
15: Foi atendido, muito obrigado.
0: Beijo, casal. São 9h44. Temperatura é de 14 graus.

0: 9h52, temperatura de 14 graus. Bom dia pra você. Esse é o som da banda Vai Beat aqui na programação. Excelente dia pra todo mundo. Terça-feira com aquele gostinho de segunda após feriadão. 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

0: Guilherme Minuto com a Simone Mendes. Manda um oi. São 10h03. Bom dia pra vocês que estão aí curtindo a programação da sua Gazeta FM. Bom demais estar com vocês, hein? Até ao meio-dia. É, um pouquinho antes, hein? Até um pouquinho antes, porque 5 no meio-dia tem a oração, momento da oração, oração do dia do Padre Matheus Daniele, que inclusive, né, vem aí pouquinho antes das 7 e um pouquinho antes do meio-dia, com horário eleitoral gratuito, tá? Então fique esperto. 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Ó, terça-feira, muitas pessoas. Ontem eu fiquei na cidade, né? Teve muita gente que ficou na cidade. Mas tava olhando o Instagram, parecia o Chaves, né? Todo mundo foi pra Acapulco, menos o Chaves, rapaz. Todo mundo tava viajando, menos eu. Mas ó, se você tava naquela de viajar, fez o teu corre e voltou pra casa e tá sem almoço, vamos resolver isso agora. 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Hoje tá valendo R$100 em vale-compras do Super Mix Supermercados, então não perde tempo não, manda aí teu nomezinho no 991836300. Bom dia pro seu Frank. Ô, seu Frank, como é que tá o senhor, hein? Tamo aguardando a sua visita. Abraço, seu Frank. Muito obrigado e melhoras, viu? Bom dia! Deixa eu ver aqui, ó, quem tá... A Elza também tá concorrendo, R$100. Bom dia! É a Rosa do Condomínio Floresta 4 também tá participando. Manda uma música pra toda a minha família. Abraços, viu, Dona Maria Rosa? Bom dia pra Gabi, também tá no sorteio do Vale Compras. Excelente manhã, viu, Gabi? Tudo de bom? Bom dia pra Valéria Cardoso. Valeu, Valéria. Muito obrigado pela companhia, pela sua audiência. Vamos fazer o seguinte, depois do...
1: Vamos na canção. Vamos...
0: Rogério Magrão e Banda, tem F5 da informação do esporte com o Davi Pereira. Falando da dupla Grenal, que eu vou te contar, hein? Eles nunca decepcionam, porque já tá uma decepção, né? Então daqui a pouquinho a gente volta.

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1: Isso aí, chegando o nosso vestiário Papo de Bola aqui na programação da Gazeta FM, e o técnico Paulo Pezzulano foi mantido no cargo pela diretoria do Inter. Dessa forma, terá quase uma semana para preparar a equipe em busca de voltar a vencer no Campeonato Brasileiro, onde está na zona de rebaixamento. Porém, terá dois desfalques diante da Chapecoense. Os laterais, Matheus Bahia e Aguirre, estão suspensos. O ala esquerdo foi expulso ainda no primeiro tempo da derrota para o Santos no Beira-Rio ao cometer pênalti em Gabigol. Já o argentino entrou na segunda etapa, improvisado na esquerda, e fez um golaço. Foi punido com cartão amarelo e estava pendurado. No caso de Matheus Bahia, Pezzulano terá a volta de Bernabé, que cumpriu suspensão diante do Santos. Embora tenha atuado mais avançado, o argentino poderá ter que retornar à posição de origem. O próprio treinador uruguaio também estará de volta, pois também esteve suspenso na partida deste domingo. Apesar de mais uma derrota e da situação na tabela, a comissão foi mantida à frente da equipe. Elenco colorado que se representa hoje para o início dos trabalhos no CT Parque Gigante. No sábado, visita a Chapecoense na Arena Condá às 17 horas pela 27ª rodada. Destaque de esporte por aqui. Até mais.
2: Valeu, Davi. Muito obrigado pelas informações. 10 e 10.

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9: São 10 da manhã, 16 minutos, 10 e 16. Temperatura agora é de 14, quase 15 graus, hein? Bom dia!
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1: Juntos até o meio-dia. E ainda, tá valendo hoje R$100 em vale-compras do Super Mix Supermercados. Manda aí teu nomezinho, hein? Bom dia pra Marli Terezinha Gonçalves, do bairro São Pedro. Bom dia pra Micheline. Oi, Micheline. Bom dia. Querendo esse cenzão, hein? É a família Inhainha que tá curtindo a programação.

0: Tomando aquele chimarrãozinho, feliz terça-feira. Abraço pro William, lá do Bairro Faz. Salve, William. A Sirlene também. Oi, Sirlene, bom dia.
1: Uma primeira vez.
0: Te amo cada vez mais. Gustavo Lima.

0: Guilherme Elevador e ainda teve Gustavo Lima. Tá na hora de informação.
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0: Muito bem, vamos falar de previsão do tempo. Fim de semana que foi gelado com neve aqui no estado do Rio Grande do Sul, inclusive lá no portal Gazeta, domingo. Teve neve nos campos de cima da serra, né? Nos campos de cima da serra, com neve nesse final de semana. Teve outros pontos do estado que teve chuva congelada, muito frio realmente. Bom, hoje o frio amenizou, né? Estivemos aí com uma mínima na casa dos 11, 12 máximas hoje até os 21. O sol predomina entre muitas nuvens aqui na nossa região. Algumas nuvens, tá? O céu... Algumas nuvens, sol predominando para hoje com máximas, repito, de 21 graus. À noite, caindo ali na casa dos 15. Para amanhã, de manhã, mínima de 13, máxima de 21. E já não está descartado a instabilidade chegar à noite desta quarta-feira. E aí nós teremos uma quinta-feira com tempo nublado, previsão de chuva, principalmente da tarde em direção à noite. Quinta, mínima de 16, máxima de 21. Sexta-feira, de dia bem fechado, com bastante nebulosidade, mínima de 16, máxima de 20. Amanhã a gente já pode ter instabilidade. Pouca coisa de noite, tá? 2 milímetros, 3 milímetros. Já na quinta-feira, também na casa de 3 a 5 milímetros. Já na sexta-feira, que deve chover mais de manhã e de tarde, na casa dos seus 10 a 20 milímetros. Final de semana, sábado e domingo, previsão de tempo bem fechado, com instabilidade. Não tem chuva, mas o tempo é nublado. Mínima sábado de 11, máxima de 16. Domingo, mínima de 9, máxima de 16 graus. E aí nós teremos uma segunda-feira que começa com instabilidade, mas vai melhorando ao longo dos próximos dias. E semana, na outra semana, deve ainda ter um pouquinho de frio. Bom, essa é a previsão do tempo aqui na nossa programação. São 10h33.
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0: No Momento Velharia de hoje, vamos trazendo algumas informações, destaques para o dia de hoje, como, por exemplo, a ex-compositora do grupo Blitz, Fernanda Abreu, que está completando 64 anos hoje, hein? Nascida em 1962, conhecida por sua carreira solo e pela sua atuação no grupo Blitz. Parabéns a Fernanda Abreu, que está hoje completando mais um aninho de vida. Quem está de aniversário hoje também é a cantora e compositora americana Pink, que está completando 47 anos, nascida em 1974. 47 anos para a cantora Pink. Entre os grandes sucessos dela, essa de 2002 com Tree. Hoje também, nesse dia 8 de setembro de 2026, hoje completam-se... Hoje, né, o DJ e produtor musical sueco Avicii estaria completando 37 anos. Ele faleceu em 20 de abril de 2018, aos 28 anos de idade. Uma carreira fantástica. Jovem, hoje estaria apenas fazendo 37 anos e deixou muitas músicas, grandes sons aí o DJ Avicii, como por exemplo essa, com Hey Brother, um dos grandes sucessos do cantor Avicii. E hoje também, em lançamentos e tudo mais, por exemplo, há 47 anos, 1979, o Led Zeppelin alcançava a primeira posição da parada britânica do álbum com, por exemplo, All My Love, essa música aqui, ó, que está completando 47 primaveras. E hoje também quero destacar os 36 anos de topo da parada americana de Jon Bon Jovi, que lançava esse single aqui, ó. Tá fazendo 36 aninhos hoje. Blaze of Glory, tema do filme You Guns. Com Jovens Demais para Morrer. Blaze of Glory, lançado há bastante tempo, mas hoje, 36 anos, estava no topo da parada americana.

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4: Voltamos, 15 minutos para as 11 horas da manhã. Bom dia! Excelente dia para todo mundo que está curtindo a programação aqui na sua Gazeta FM 92.9. Gazeta! 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E não esquece de mandar teu nomezinho para concorrer a R$100 em Vale Compras do Super Mix Supermercados ao longo do dia de hoje, hein?

0: Dobradinha do Bruno e Marrone com Henrique e Juliano, aqui na programação da sua Gazeta FM. Vamos acertando a hora? 10h51, temperatura de 16 graus. Bom dia para todo mundo que está aí nos acompanhando na sua Gazeta FM, porque hoje a gente vai até meio-dia com muita informação e recadinho da embalagem para você, produção. 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Bom dia! Tem muita gente participando. Daqui a pouquinho vou atualizar recados. R$100 em vale-compras do Super Mix Supermercados para você concorrer. É só mandar teu nomezinho no 991836300. 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Quem mais está participando por aqui? Bom dia, Sadi de Lima. Pessoal lá do bairro Princesa também está participando dos R$100 vale compras do Super Mix. Roseli Greg também está participando. Bom dia, Soleninha do bairro São João. Está pedindo Me Ama ou Me Larga da Simone Mendes e também está participando do sorteio. Beleza, Me Ama ou Me Larga da Simone Mendes aqui na nossa programação. Deixa eu ver se eu acho aqui rapidinho. Vamos rodar. Valeu, Soleninha. Bom dia para Yara Marina do bairro Princesa. Bom dia, Yara. Boa semana. Paulo Roberto da Silva também está concorrendo aos R$100. Juliana dos Santos. Valeu, Juliana. Do bairro Santo Antônio, Claudiomir Mariano. Valeu, Claudiomir. Bom dia. Marlene Inês, do bairro Vargas, também participa. Valeu, Marlene. Bom dia para o Américo Barcelos, a Regina Matos, a Amanda Batista. Valeu, um abraço para toda a turma. Robinson do Rota 77. Valeu, Robinson. bom dia para a Neuci Terezinha do bairro Fai, também está participando aqui dos 100 reais do Supermix. Elaide Bailate do centro de Carazinho. Bom dia, Aline Rinin, também participando. Valeu, Aline. Thaís Fernandes, valeu, Thaís. Um abraço aqui, ó. Deixa eu ver. Bom dia, tô na escuta do programa. Quero 100 reais do Supermix. Renata Cristiane da Silva. Oi, Renata. Bom dia pra você. Solange Soares, do bairro Oriental, como sempre, tá bombando o radinho por aí, hein? Valeu, Solange. Abraço e excelente terça-feira. Tem mais aqui, ó, tá participando. Bom dia. Alô. Ô, pessoal aqui, ó, deu um atraso. Vamos nessa.
1: Miller, do bairro Princesa. Quero
0: Oi,
1: participar
0: Terezinha.
1: Do brinde.
0: Claro.
1: E também quero homenagear a nossa turma do bairro Princesa, ali do posto de saúde.
0: Tá bom.
1: São excelente turma ali. Eu quero bem todos eles ali, me atendem muito bem. Nós somos muito bem atendidos pelo nosso posto, pelos nossos médicos.
0: Que
1: o
0: beleza.
1: Médico, a médica, as enfermeiras, as balconistas, tudo são ótimos. Excelente, excelente mesmo.
0: Coisa boa.
1: Nosso posto da Princesa.
0: Beijo, Terezinha Miller. Bom dia. Oi pra lá. Loreni Fidelix do bairro Alvorada também. Muitos recadinhos, hein? Daqui a pouquinho eu atualizo mais. Excelente manhã.

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1: Vestiário chegando aqui na programação da Gazeta, trazendo informações do Grêmio. E o Vitória encerrou uma sequência de 4 derrotas seguidas ao derrotar o Tricolor por 1-0 na noite desta segunda no desfecho da 26ª rodada do Campeonato Brasileiro. No Barradão, o rubro-negro aproveitou cobrança de escanteio no segundo tempo para anotar o seu gol com o René e ganhar fôlego na luta contra o rebaixamento. Grêmio que ficou na bronca com o árbitro Sávio Pereira Sampaio por não expulsar Kaique Gonçalves do Vitória por falta em Noriega no início do segundo tempo. No lance, ao tentar pegar a bola para fazer uma cobrança rápida, Kaique atinge o jogador do clube gaúcho com o braço, volante rubro-negro que foi punido com o cartão amarelo. Com o resultado, Grêmio continua na 15ª colocação com 28 pontos, 3 a mais que o Vasco, clube que abre a zona de rebaixamento. Grêmio volta a jogar no próximo sábado na sua arena, onde encara o Vasco às 16 horas no horário de Brasília. Destaque de esporte aqui do vestiário. Até mais!

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11:11, bom dia! 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

Menos é mais. Um medleyzinho bacana demais, trazendo página de amigos e inevitável flor. São 11h28. Bom dia. E aí, como é que vocês estão? Tudo certinho? Excelente manhã. Deixa eu dar um recadinho. 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Bom dia! Ó, deixa eu trazer aqui uma informação, porque tem um bazar beneficente que vai ser realizado agora sábado, dia 12 de setembro. Bazar beneficente da Sociedade Espírita Perseverança Salvadora, que fica na Pátria, em frente ao HC, do ladinho do Coqueiros Pátria. Serão comercializadas roupas, calçados e utilidades domésticas em geral. O horário das 8h30 a meio-dia, tá bom? É neste sábado, 12 de setembro. 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
2: 11:35.
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1: Voltamos, 11h38, reta final. Lembrando que a gente termina um pouquinho mais cedo. 5 para meio-dia tem o Padre Matheus Zenelli, oração do dia. Meio-dia tem o horário da propaganda eleitoral gratuita. Temperatura de 16 graus. 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Oi para Rosângela Pereira, também está participando. R$100 vale compras do Super Mix. 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Bom dia para Helena. Bom dia! Excelente manhã, viu, queridona? Tudo de bom para você. Bom dia também para o Marcos. Salve, Marcos. Como é que tá, meu querido? Tudo certo? Bom dia.
2: Bom dia, Tiagão.
1: E aí?
2: Como está, meu brother?
1: Tudo certo?
2: Coloca meu nome no sorteio do Super Mix, hein?
1: Claro.
2: Vê se tu acha a música do Miltinho e Michel, hein? Paraquedas, aí toca pra nós aí. Coloca o nome da minha esposa também, Lisandra Machado.
1: Valeu, um abraço, Marcos, abraço pra Lisandra. Bom dia pra Kemini Couto, também tá pedindo música. Valeu, Kemini. Oi pro Adriano, bom dia. Maiara Maraíza pra Bruna Nascimento. Valeu, Bruna.

0: Rio Negro e Solimões com Maiara e Maraíza. 10h46, esse é o nosso Gazeta Play. 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Sorteio vou fazer um pouquinho antes da uma, tá? Pra dar tempo da galera ainda participar. Vamos nessa? Deixa eu mandar mais alguns abraços. Bom dia! O Gerson da Dubai Santo Antônio. Quem mais aqui, ó? A Suelen também tá participando aqui do sorteio. Valeu, Suelen. Oi pro Márcio da Luz. Valeu, Márcio. Quem mais aqui também tá participando?
1: Bom dia, Borges.
0: Bom dia.
1: Aqui é o Hildo da
0: Santa. Ô, seu Hildo.
1: Eu queria participar do prêmio Super Mix.
0: Claro.
1: E desejar a vocês um dia abençoado.
0: Amém. Um abraço, seu Hildo. Quem mais? Bom dia.
2: Bom dia. Aqui é a Maria da FAI.
0: Oi, dona Maria.
2: Gostaria de participar do sorteio.
0: Claro. Um beijo pra senhora, viu? Tem mais aqui, ó, Valdenor do Wi-Fi. Oi, Valdenor. Volmir Pilger, do bairro Oriental, também tá concorrendo aos R$100. José Carlos Nissel também, bom dia. Oi pra Adriana do centro de Carazinho. Querendo música? Vamos tocar então, acho que é na saideira já, né? Apartamento 104, do grupo Festerê. Valeu, um abraço pra você, viu, Adriana? Bom dia! Valmir e a Dona Maria do Baiolef, bom dia. Quem mais aqui? Bom dia para o seu Elmar Renner. Oi para a Janaína Oliveira, também está pedindo música. Valeu, querida. Tudo de bom, boa semana. Cassandra da Vila Rica, valeu, Cassandra. Paulo Roberto da Silva. Nadir Nissel lá da Borghetti, bom dia. Oi para Mari Lorenzon. Oi, Mari. Bom dia para você. A Maria Cleide da Silva também está participando. Quem mais aqui? Um abraço, seu Ari Antunes. Oi, seu Ari. Não vou conseguir. Deixa eu rodar o último recadinho no seu Ari aqui, ó.
3: Bom dia, Tiago.
0: Oi, seu Ari.
3: Da Vila Rica.
0: Um abraço pro senhor.
3: Quero participar também do sorteio do Super Mix.
0: Claro.
3: Abração aí.
0: Boa abraço. Boa semana. Bom dia pra Simone. Oi, Simone. Bom dia. Participar do sorteio do Super Mix também pra Classi. Bom dia pra Karine da Silva. Quem mais aqui? A Tatiana Bairros também tá participando. Lindo dia aí, ó, pra Áurea Oliveira. Valeu, Áurea. Bom dia pra Neuci Terezinha. Todo mundo tá participando. Tá bom, gente? Fechando por aqui o nosso programa de hoje. 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Vou deixar as saideiras de hoje por aqui. Amanhã é quarta-feira. Amanhã vai ser um dia muito especial pra mim, né? A gente vai estar finalizando uma parceria aqui com o Grupo Gazeta de Comunicação. Então vou expedir a audiência de todo mundo amanhã na programação aqui da sua 92.9 FM pra gente fazer uma saideira muito bacana. Grupo Festerê! Daqui a pouquinho tem o Padre Matheus Zanielli trazendo as good vibes e good bênçãos da semana.

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1: Olá, ouvintes, queridos ouvintes da Rádio Gazeta. Dia 8 de setembro, mês da Bíblia, a palavra de Deus que vai ganhando sempre mais espaço no nosso coração. E o fato de poder ter esse momento da oração todos os dias com vocês através das ondas da Rádio Gazeta e levar especialmente o evangelho de cada dia para as pessoas é uma alegria muito grande. Até porque, pessoal, a palavra de Deus que nos inspira, devocionais, mensagens meditativas, positivas e tal, são legais, né? Mas assim, a palavra que traz a vida nova é a palavra de Deus, que traz a esperança, que suscita a vida no coração de todos nós. E nesse mês também de setembro, hoje, 8 de setembro, se dedica à natividade da bem-aventurada Virgem Maria. Ao considerar o nascimento da Mãe do Senhor, São João Damasceno afirma que formou-se um céu sobre a terra, porque está para iniciar a história da salvação. Então, a festa da Natividade de Nossa Senhora já vem desde o século VI e traz presente o nascimento da Mãe do Senhor, Maria Menina, nascida. E como disse São João Damasceno, lá no século VI, começa a história da salvação por aquela que foi preparada para ser Mãe do Salvador. E o evangelho, então, dedicado ao dia de hoje, Jacó gerou José, o esposo de Maria, da qual nasceu Jesus, que é chamado Cristo. E a origem de Jesus foi assim: Maria, sua mãe, estava prometida em casamento a José, e antes de conviverem juntos, ela ficou grávida pela ação do Espírito Santo. Então, esse olhar do texto bíblico sobre a origem de Jesus. Deus preparou uma família para acolher o seu filho. Então preparou mãe que fosse digna de seu filho e ao mesmo tempo preparou um pai para que cuidasse desse filho com toda a dignidade e virtude. Então, quando nós pensamos em tudo aquilo que José significou para Jesus, mas também Maria, né, e o seu nascimento, a sua vinda para a história do mundo e também ali o início de um novo ciclo da humanidade, a história da salvação que se prepara através do nascimento da Mãe do Senhor, nós vamos pensando assim: quantas maravilhas Deus realizou e realiza em nós, porque essas pessoas contaram com Ele. Deus contou com essas pessoas e elas deram seu sim. O problema não é nem Maria, não é nem José, como muitas vezes se chegam a debates teológicos, rasos, superficiais sobre isso. Não, o problema é não conseguir entender e enxergar que por causa dessas pessoas Deus realizou maravilhas no nosso meio, especialmente pelo mistério do seu filho que veio morar entre nós. Então, hoje celebrando o aniversário de Nossa Senhora, no seu nascimento. Good vibes e good bênçãos. Em nome do Pai, do Filho e do Espírito Santo. Amém.

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2: 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Estamos de volta com a programação da 92.9 FM.

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2: Meio-dia 31.
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1: Bom início de tarde para você. 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Estamos juntos até a 1. Depois da propaganda eleitoral gratuita, o nosso Gazeta News chegando com uma temperatura de 19 graus, máximas vão a 21 pela parte da tarde. Pouquinho de nebulosidade, mas sem previsão de instabilidades. Chuva que deve retornar amanhã, com 13 graus mínima, 21 a máxima amanhã. À noite, podemos ter algumas pancadas de chuvas. Quinta-feira, mínima 16, máxima de 21, com tempo nublado e chuva entre o final da tarde e durante a noite. Sexta-feira deve ser o dia mais instável, mais chuvoso, com mínima de 16, máxima de 20 graus. Chove sexta de manhã e de tarde também. Sábado e domingo, de tempo firme, tempo seco. Tempo nublado. Sábado e domingo, mínima de 11, máxima de 16 para sábado. Domingo, mínima de 9, máxima de 16. E o tempo deve começar a dar sinais de melhora a partir de segunda-feira da semana que vem. Tá bom? Informações aqui na nossa programação. Já vamos trazendo os indicadores econômicos também. Dólar que fechou em queda agora de manhã, 5,08. O dólar comercial. Euro comercial a 5,91. A Ibovespa, Bolsa de Valores Brasileira, fechou em 1,85% a alta agora de manhã cedo, 188.567 pontos. No mercado agrícola, preço médio para os três principais produtos: milho, saca 60 quilos, R$ 59, soja 60 quilos, R$ 138, e o trigo grão nacional, R$ 70, saca 60 quilos. Informação aqui das últimas horas, mantendo-se o mesmo preço de ontem ainda, que atuou no mercado, e da semana passada também. Meio-dia 36, daqui a pouquinho tem os destaques do Portal Gazeta e a segurança pública direto da redação.

0: 20 minutos para uma hora da tarde. Deixa eu atualizar os últimos recados aqui na programação. Pessoal que estava concorrendo a R$100 em vale compras do Super Mix, né? Abraço para o Sérgio. Abraço, Sérgio. Foi para a Mayara Gonçalves, também estava participando. O Ayrton. Um abraço aí para o Elias. Salve, Elias. O Wellington do Bairro Floresta. Valeu, Wellington. Vamos nessa. Daqui a pouquinho, então, tem um sorteio de R$100 em vale-compras do Super Mix Supermercados. Portal Gazeta 670.com.br. Nas informações, Biblioteca Pública de Carazinho é a primeira colocada em concurso do Banrisul e terá estrutura de mobília renovada. Concorrendo com 66 bibliotecas do estado, Carazinho teve 99,3 pontos e foi contemplada com mobiliário novo, capacitação e acervo gaúcho. Essa matéria é completa no nosso portal. Sobre Corsã, unidade móvel da Corsã estará em atendimento em Carazinho na próxima sexta-feira. Mesmo com frio, o público prestigiou o desfile da pátria ontem em Carazinho. A programação destacou os 400 anos dos Sete Povos das Missões e os 185 anos da Polícia Civil. Prefeitura anunciou mudanças no secretariado. Também é um destaque lá no nosso portal gazeta670.com.br. Meio-dia 41, vamos à Segurança Pública, direto da redação. Davi Pereira que traz as notícias. Afinal de contas, também tivemos um final de semana movimentado no que diz respeito às rodovias aqui da nossa região.
1: Olá, Thiago, chegando por aqui trazendo destaques de polícia. E na noite desta segunda, a Polícia Rodoviária Federal apreendeu aproximadamente 500 unidades de medicamentos para emagrecimento e anabolizantes trazidos ilegalmente do Paraguai. A ação aconteceu no quilômetro 136 da BR-386, em Sarandi. Durante a operação de combate ao crime, os policiais deram ordem de parada ao motorista de um Volkswagen Virtus com placas de Belo Horizonte. Ao realizarem a vistoria no interior do carro, os PRFs localizaram centenas de frascos de anabolizantes e canetas emagrecedoras de origem paraguaia, totalizando cerca de 500 unidades sem a devida documentação fiscal ou registro sanitário. A comercialização e o uso de medicamentos sem controle sanitário representam um grave risco à saúde, pois não há garantia quanto à procedência, autenticidade, condições de armazenamento, composição ou dosagem dos produtos, podendo causar efeitos adversos graves e até levar à morte. Motorista de 37 anos, natural de Sapucaia do Sul, foi preso e encaminhado à Polícia Federal em Passo Fundo, juntamente com o carro e os medicamentos apreendidos. Também nesta segunda, por volta das 14 horas, equipes de emergência foram acionadas para atender a um acidente de trânsito envolvendo quatro veículos na BR-386, no município de Almirante Tamandaré do Sul. Veículos envolvidos são um Gol, um Corolla, um Compass e um Creta. Atuaram na ocorrência guarnições do Corpo de Bombeiros Militar de Carazinho, Bombeiros Voluntários de Almirante Tamandaré do Sul, SAMU de Sarandi, Brigada Militar e Polícia Rodoviária Federal. E também as equipes da Ambulância Municipal de Almirante Tamandaré do Sul. Quatro vítimas estiveram envolvidas no acidente, todas avaliadas e conduzidas por ambulâncias para atendimento médico, princípio sem registro de feridos em estado grave. E um homem de 27 anos foi alvo de uma tentativa de homicídio na noite desta segunda em Passo Fundo. O homem que foi atingido por pelo menos 9 disparos de arma de fogo enquanto estava na rua Alduino Greff. O ataque aconteceu por volta das 19 horas e 10 minutos. Conforme o boletim de ocorrência, a Brigada Militar foi acionada e encontrou 9 estojos de munição calibre 9mm próximos à vítima. Os disparos atingiram diferentes partes do corpo. Ele foi socorrido pelo Corpo de Bombeiros e encaminhado ao Hospital de Clínicas de Passo Fundo. Segundo o registro policial, ele precisou ser encaminhado para cirurgia e permaneceu hospitalizado. Vítima que estava sozinha no momento do atentado. Até o registro da ocorrência, nenhuma testemunha havia sido identificada e o autor dos disparos não havia sido localizado. Ainda conforme o boletim, ele não estava plenamente consciente após ser baleado e não conseguiu fornecer informações que pudessem auxiliar na identificação do responsável pelo ataque. A Delegacia de Homicídios foi acionada e ficará responsável pela investigação. A Polícia Civil deverá buscar imagens de câmeras de segurança, possíveis testemunhas e também outras informações que possam esclarecer a dinâmica do crime, identificar o autor e apontar a motivação da tentativa de homicídio. São destaques de polícia aqui no Gazeta News. Até mais.
0: Obrigado, Davi.
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0: 15 minutos para uma. Abraço lá pro seu Gerson, do bairro Santo Antônio, que levou o Vale Compras e R$100, final de telefone 8355. Alô, Gerson, parabéns, hein? Levou R$100 Vale Compras do Super Mix. Daqui a pouquinho, destaques dos principais portais de notícia pelo estado e pelo Brasil e também informações do esporte.

Meio-dia 47, destaques pelos portais de notícia pelo Brasil e pelo mundo. Informações aí das últimas horas. Segunda turma do Supremo forma maioria para manter o diretor-geral da Polícia Federal afastado, mas Gilmar Mendes pede vista e julgamento é adiado. Não nos deixaremos abalar por ataques, diz número 2 da Polícia Federal ao defender o diretor-geral afastado da corporação. 13 ministros aposentados do Supremo pedem a Fachin imediata e rigorosa apuração sobre a crise na corte. Mercado financeiro reduz a estimativa de inflação e aumenta a projeção de crescimento da economia brasileira esse ano. Expo Inter 2026 finalizou com mais de 930 mil visitas durante os 9 dias no Rio Grande do Sul. Lavoura de trigo evolui de forma satisfatória no Rio Grande do Sul, segundo informações de especialistas. André Mendonça afastou, né, o número 1 da Polícia Federal, mas agora, segundo informação, segundo a turma do Supremo, formou maioria para manter o diretor-geral da Polícia Federal afastado, mas o Gilmar Mendes pediu vista e esse julgamento foi momentaneamente adiado.

0: algumas notícias pelo estado, pelo Brasil, pelo mundo. São 12:49. Antes de trazer as informações da dupla Grenal, só trazer uma informação do futebol, do futsal local, né? Porque sábado a Cercesa jogou fora de casa pelo Campeonato Estadual da Série Ouro. O time foi a Lavras do Sul e acabou sendo derrotado. É, fora de casa. O placar foi de 6-4. Cainã, Feitosa duas vezes e Vitor Jesus marcaram para o time de Carazinho. Patrick duas vezes, H10 duas, Cassiel e Wink fizeram para os donos da casa. Cercesa ainda teve atletas, teve expulsos o atleta Alex, Vitor Jesus e Ismar, que serão desfalques no próximo jogo. No sábado, o time viaja para São Lourenço do Sul, 20 horas, e enfrenta a CBF, a BF, melhor dizendo, às 20 horas em São Lourenço do Sul. Informações da redação, Davi Pereira e a dupla Grenal.
1: Olá, Thiago, de volta na programação trazendo destaques de esporte. Começo falando do Grêmio, que tem pela frente um duelo direto na luta contra o rebaixamento do Brasileirão neste sábado contra o Vasco. Para o confronto na arena, o técnico Luiz Castro não poderá contar com Pavon, suspenso pelo terceiro cartão amarelo, e Amuso e Giovani Cabral são dúvidas. O atacante argentino foi punido com cartão na reta final do primeiro tempo da derrota para o Vitória, nesta segunda no Barradão, por reclamação. Titular, de volta ao ataque, depois de longo período improvisado na lateral, o jogador precisará de um substituto. Os principais candidatos, neste momento, não estão à disposição. Amuso ficou fora da viagem a Salvador e Luiz Castro disse na entrevista que está lesionado sem dar detalhes do problema. Giovani Cabral, que recentemente teve oportunidade como titular, foi cortado da partida contra a Chapecoense em cima da hora por lesão muscular e desde então não retornou. Ambos que serão avaliados durante a semana. Dessa forma, além de TT, que iniciou o confronto diante do Vitória junto com Pavon, a única opção de origem para o setor é Enamorado. Outros nomes, como Krovinovic, poderiam eventualmente serem usados na posição. E com destaque para o Colorado, o técnico Paulo Pezzolano foi mantido no cargo pela diretoria. Dessa forma, terá quase uma semana para preparar a equipe em busca de voltar a vencer no Campeonato Brasileiro, onde está na zona de rebaixamento. Porém, terá dois desfalques diante da Chapecoense. Os laterais Matheus Bahia e Aguirre estão suspensos. No caso de Matheus Bahia, Pezzolano terá a volta de Bernabé, que cumpriu suspensão diante do Santos. Embora tenha atuado mais avançado, o argentino poderá ter que retornar à posição de origem. O próprio treinador uruguaio também estará de volta, pois também esteve suspenso na partida deste domingo. Apesar de mais uma derrota e da situação na tabela, a comissão foi mantida à frente da equipe. Elenco Colorado se reapresenta hoje para início dos trabalhos no CT Parque Gigante. No sábado, visita a Chapecoense na Arena Condá às 17 horas pela 27ª rodada. São destaques da dupla Grenal aqui na programação do Gazeta News. Até mais.
0: Obrigado, Davi Pereira. Até mais. 12:52, temperatura de 20 graus.
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O ano era 1996, clássico do rock nacional com O Rapa, A Feira, do álbum Rapamundi. 1h23 é o nosso Velharia, primeira edição, desbloqueando a sua memória até as 2 da tarde, com o melhor do flashback anos 70, 80, 90 e início dos 2000, como essa que a gente vai ouvir agora, do Black

É o Velharia embalando o seu início de tarde aqui na Gazeta FM com os clássicos da programação. Cidade Negra, Falar a Verdade. Faixa do acústico MTV do Cidade Negra, lançado lá no ano de 2002. E aí, qual aquele clássico que não pode faltar na playlist desta terça-feira ensolarada aqui no nosso Velharia? Aproveita, chama no WhatsApp e já programa o teu flashback 991836300. 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Conto com a sua audiência e participação pelo WhatsApp. Já chega junto também lá no Instagram, @GazetaFMOficial. Vamos juntos até as duas, viajando no tempo com aquelas velhinhas. As velhinhas vitaminadas da música, né? Isso aqui vai pra todo mundo que tá no clima daquela trend anos 80 que tá rolando no Instagram. Várias fotinhos aí da galera, né? Na estética dos anos 80. Imagens aí que simulando, né? Os usuários com roupas, penteados, estética. Total anos 80. Curte aí. Huey Lewis and the News, The

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0: A maior e mais completa da região informa. 22 para as duas.
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clássico do rock internacional dos anos 2000, Evanescence com Bring Me To Life. Nas últimas do Velharia Primeira Edição desta terça-feira, 8 de setembro. 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Tarde ensolarada em Carazinho, temperatura aí subiu, né, na casa dos 21 graus no momento. 33% é a umidade relativa do ar. Para fechar o Velharia Primeira Edição, tem ele que emocionou o público do Rock in Rio na noite de ontem. Tô falando de Mr. Elton John, que fez um show histórico com mais de 2 horas aí de duração. E detalhe, né, aos 79 anos. Para fechar o Velharia desta terça-feira, tem o mestre Elton John em grande estilo. Já já tem Mistura Fina também aqui na Tarde da Gazeta, para misturar muita música boa com informação e prêmios.

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0: Terçou na companhia da sua Gazeta FM, curtindo e cantando com o sertanejo de Paula Machado, Despedida.
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0: 2h23, está na hora de dar o primeiro F5 desta tarde de terça-feira, 8 de setembro. E deixar você atualizado com os destaques dos principais portais de notícias aqui na Gazeta. Crise no Supremo. Segunda turma do STF tem maioria para manter afastamento de diretor da Polícia Federal, mas Gilmar Mendes pede vista e adia a decisão. Fux e Nuno Marques acompanharam o relator André Mendonça. Apenas Dias Toffoli ainda não se manifestou. Rio Grande do Sul tem ao menos 16 mortes em acidentes de trânsito no feriadão de 7 de setembro. Sábado, dia 5, foi o dia mais violento, com 8 vítimas fatais. Expo Inter 2026 encerra com mais de 938 mil visitantes. O número reflete em movimento ao longo dos 9 dias do evento. E ainda, a TSE proíbe propaganda em carros de aplicativo nas eleições. Regra visa aí evitar uso de bens de uso comum para divulgação política. A medida vale para Uber 99 e outros. E fechando a primeira edição do F5 desta tarde de terça-feira, no primeiro turno, Lula tem 39%, Flávio Bolsonaro 35%, e Augusto Cury, 9%, diz BTG Nexus. Levantamento da pesquisa detalha a variação, né, de vantagem do petista sobre o filho do ex-presidente, além do potencial de mudança de voto e cenário entre católicos e evangélicos. 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

Gazeta FM 92.9, essa é nossa, essa é a Rádio de Carazinho, com Gustavo Lima, cabelo cor de ouro. E a partir de agora vou estar liberando o WhatsApp para você mandar o seu alô e programar a sua preferida aqui na tarde do Mistura Fina. 991836300. Quero saber aí qual aquela do sertanejo, do pagode, do pop rock nacional e internacional que não pode faltar na playlist desta terça-feira, em mais uma tarde de Mistura Fina no ar, até às 5h30, com a força de Beersite, Farmácias Associadas, Atitudes Educação, O Boticário e ainda para Pet Shop Reino Animal, Motel Fantasy Paradiso, Óticas Diniz e Coprel Telecom. São 2h35, temperatura está aí na casa dos 21 graus. Depois do friozão, né, do final de semana aí do feriadão, temperaturas voltam a subir, mas aproveite, porque pelo que eu tô vendo aqui na previsão, para amanhã, quarta-feira, o tempo já muda e a chuva retorna aqui para a região. Já atualizo a previsão do tempo completa aí para tua terça-feira e também para mais uma semaninha, né, com a Gazeta FM. Terça-feira com carinha de segunda, né? Como eu falei, pós-feriadão. Mas a terça-feira tá aí pra gente curtir, pra gente aproveitar, caprichar, né? E claro, sempre na companhia da sua Gazeta FM. Aquele abraço aí pra todo o pessoal do comércio que já tá na atividade, já tá na lida e de radinho bombando aqui na 92.9. Depois do intervalo, tô de volta com mais um blocaço de músicas pra você.

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0: A maior e mais completa da região informa. 23 para as 3, boa tarde.
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0: Falcão e Hungria na Gazeta FM com céu aberto. Céu aberto em Carazinho, tempo bom, tarde de sol, temperatura agradável de 21 graus. 10 faltando para as 3, tá na hora de interagir com a galera do WhatsApp.
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0: 991836300. E aí, turma, qual o som que não pode faltar no Mistura Fina deste terçou aqui na Gazeta? A Gabi tá na sintonia, desejando a todos uma ótima semana para ouvir Rolê Perfeito. É a nova do Kaique e Felipe, né, Gabi? Obrigado aí pela audiência, obrigado pela sugestão. Tudo de bom, ótima tarde. Já já vamos curtir Kaique e Felipe, a nova da dupla, né? Rolê Perfeito, a pedidos da Gabriela. A Mari também tá participando com a gente. Oi, Mari, tudo bem? Obrigado aí pela audiência, obrigado pela sugestão. A Mari tá afim de curtir bailão com Rainha Musical Tiro de 12. Desejando a todos uma excelente tarde no bairro Vila Rica. Alô, galera aí da Vila Rica, obrigado pela audiência, obrigado pela participação da ouvinte Mari também, interagindo com a gente, né? Nos ajudando a fazer a programação do Mistura Fina desta tarde de terça-feira. E para fechar mais uma sequência do ouvinte, tem o alô do Beto, também trabalhando de rádio ligado aqui na Gazeta, né, Beto? Para curtir um clássico do Ace of Base, All That She Wants. Baita pedida, hein, queridão? Obrigado pela audiência, obrigado pela parceria, galera!
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0: Sucesso de rainha musical, Tiro de 12, fechando aí mais uma super sequência do ouvinte aqui no nosso Mistura Fina. Dois faltando para as três, tá na hora do Papo de Bola com o Davi. Boa tarde, Davi.
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2: Só aí, chegando o nosso Vestiário Papo de Bola aqui na programação da Gazeta FM, e o técnico Paulo Pezzulano foi mantido no cargo pela diretoria do Inter. Dessa forma, terá quase uma semana para preparar a equipe em busca de voltar a vencer no Campeonato Brasileiro, onde está na zona de rebaixamento. Porém, terá dois desfalques diante da Chapecoense. Os laterais Matheus Bahia e Aguirre estão suspensos. O ala esquerdo foi expulso ainda no primeiro tempo da derrota para o Santos no Beira-Rio ao cometer pênalti em Gabigol. Já o argentino entrou na segunda etapa, improvisado na esquerda, e fez um golaço. Foi punido com cartão amarelo e estava pendurado. No caso de Matheus Bahia, Pezzulano terá a volta de Bernabé, que cumpriu suspensão diante do Santos. Embora tenha atuado mais avançado, o argentino poderá ter que retornar à posição de origem. O próprio treinador uruguaio também estará de volta, pois também esteve suspenso na partida deste domingo. Apesar de mais uma derrota e da situação na tabela, a comissão foi mantida à frente da equipe. Elenco colorado que se representa hoje para o início dos trabalhos no CT Parque Gigante. No sábado, visita a Chapecoense na Arena Condá às 17 horas pela 27ª rodada. Destaque de esporte por aqui. Até mais.
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0: Vestiário Papo de Bola. São duas edições aqui na tarde da Gazeta para deixar você por dentro das informações, dos destaques da dupla Grenal. Um faltando pras três. Bora de clássico agora com Ace of Base.

0: uma ótima tarde de terça-feira e uma semaninha super feliz para você que tá aí curtindo e cantando com a Gazeta FM, sucesso de Júnior e César com Felipe e Rodrigo Picuinha. Nesse bloco ainda ouvimos Por Ingratidão com Papas da Língua e também teve o clássico do Ace of Base, All That She Wants, clássico lá dos anos 90. E assim a gente vai misturando as novinhas e as velhinhas da Gazeta até às 5h30 em mais uma tarde de mistura fina para Óticas Diniz. 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
0: Antes do intervalo, tem a previsão do tempo aqui no Mistura Fina. Feriado, né, de 7 de setembro, ontem, segunda-feira, foi marcado por frio intenso e registro de geada em várias regiões. Nesta terça-feira, a temperatura voltou a subir. Em Carazinho, o dia começou com a mínima de 7 graus, a máxima já está aí nos 21. Tem aumento de nuvens agora pela parte da tarde, mas sem chance de chuva. A chuva que deve chegar amanhã, quarta-feira, aqui em Carazinho. Quarta-feira vai começar com mínima de 11, máxima de 23. Sol com muitas nuvens, pancadas de chuva à tarde e à noite. Para amanhã, quarta-feira, previsão aí do Clima Tempo está indicando 6 milímetros de chuva aqui para nossa região. Na quinta, sol também deve aparecer entre muitas nuvens, pancadas de chuva à tarde e à noite. Mínima de 14, máxima de 23 para quinta-feira, previsão indicando 1,8 milímetros de chuva. Aí na sexta, é o maior volume de chuva da semana, 35,9. Nublado com chuva forte durante o dia, à noite a chuva diminui de intensidade, mas não para. Sexta-feira, então, que deve ser bastante chuvosa aqui na região de Carazinho. Como eu falei, 36 milímetros de chuva, vamos arredondar, né, para 36 milímetros. Mínima de 15, máxima de 20 graus para sexta.

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0: Mais um bloco recheado de música boa pra gente curtir aqui na tarde do Mistura Fina Gazeta. Detonautas com o retorno de Saturno. Ainda passou por aqui o som de Benson Boone com Beautiful Things. Léo Chaves com Xande Avião Fada. Ainda teve a parceria de Péricles com Ana Castela, Simplesmente Acontece. E abrindo o bloco com Laís Labonita. 13h33. 21 graus de temperatura em Carazinho, tempo bom, solzinho brilhando lá fora, esquentou, né? E o Mistura Fina segue com você até às 5h30, misturando as músicas que tu pede e gosta de ouvir através do nosso WhatsApp. E aí, qual o sucesso que não pode faltar na tarde de hoje? Aproveita para pedir aquela do sertanejo, do pagode, aquela nacional, internacional, clássicos, lançamentos... Por aqui a gente vai misturando as músicas que tu pede e gosta de ouvir na nossa programação. 991836300. Agora tá na hora de conferir os destaques do Portal Gazeta Notícias nesta terça-feira, 8 de setembro. Bora pra redação então aqui da Gazeta, conversar com ele, Alessandro Tavares. Boa tarde!
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2: Boa tarde para você, boa tarde para quem se liga com a gente aqui na programação da Gazeta. Vamos trazendo o que destaque lá no portal nesta terça-feira. Biblioteca Pública Municipal de Carazinho é a primeira colocada em concurso do Banrisul e terá estrutura de mobília renovada. Concorrendo com 66 bibliotecas do estado, Carazinho obteve 99,3 pontos e foi contemplada com um mobiliário novo, capacitação e acervo gaúcho. O próximo passo é o município assinar o termo de adesão à proposta e haver a visita técnica do pessoal que vai fazer a mobília. Unidade móvel da Corsan vai prestar atendimento em Carazinho na próxima sexta-feira. Durante o período da manhã e tarde, a companhia vai disponibilizar uma van para tirar dúvidas, esclarecer questões diversas com clientes e também falar sobre tarifa social. A van vai estar estacionada em frente à Praça Central de Carazinho das 8h30 da manhã até ao meio-dia e à tarde da 1 até às 4h30. A ação é uma parceria com o PROCON. Polícia Rodoviária Federal prende homem com cerca de 500 unidades de canetas emagrecedoras e anabolizantes em Sarandi. A abordagem aconteceu ontem à noite em frente ao posto da Polícia Rodoviária. O prefeito anunciou mudanças no secretariado municipal. A partir dessa semana, o ex-vereador e empresário Jeanne Jarré deve assumir a Secretaria de Planejamento, Silvio Schneider assume a Secretaria de Fazenda, ele é servidor público de carreira, e o advogado Norto Lorenzi passa a responder pelo setor jurídico da prefeitura. Evento hoje do Sindilojas, Sesc e Senac, a ser realizado junto ao Sesc, a partir das 7 horas da noite, vai ter a participação da palestrante Patrícia Palermo, economista chefe do Sistema FEComércio, que vai falar sobre os cenários econômicos para 2026 e 2027. O acesso é gratuito, com ingresso apenas de 1 quilo de alimento não perecível. São informações que você confere lá no Portal Gazeta. Eu sou o Alessandro Tavares e volto em seguida com mais atualizações para você.
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3: 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Olha a hora, 21 para as 4.
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0: Gotcha com Kimbra, Somebody That I Used To Know, fechando aí mais uma super sequência de sons aqui no nosso Mistura Fina. Uma ótima tarde de terça, um bom início de semana com a sua Gazeta FM. Sim, para muitos, né, a semaninha tá começando hoje, pós-feriadão da Independência. Ô, coisa boa! E aí, deu pra curtir o feriadinho? Conta pra mim aqui no WhatsApp, já pede um som, 991836300. Deixa eu mandar um alô aqui pra Ana, que tá participando com a gente, tá a fim de ouvir Charlie Brown Jr. com Só Os Loucos Sabem, desejando a todos uma ótima semana. Valeu aí, Ana, obrigado pela companhia, sempre, né, na sintonia e participando aqui na programação da Gazeta. Boa tarde, também queremos participar e ouvir Morena Misteriosa com Céu e Cantos, da Ana e da Carol. Abraços, valeu meninas, obrigado aí pela companhia da Ana, da Carol também, sempre aí participando com a gente. E para fechar mais uma sequência do ouvinte, manda um abraço aqui pro Thiago e o Samuca. Estamos ligados aí na 92.9 e se der toca Danilo e Davi com Não Sou Terapia. Valeu aí, gurizada. Aquele abraço, Thiagão, Samuca. Obrigado aí pela audiência, obrigado pela parceria. Tamo junto!
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0: A audiência tá caprichando nos pedidos hoje, hein? Charlie Brown pra abrir mais um bloco de mistura por aqui. 9 pras 4, 21 graus em Carazinho. Uma boa tarde pra você.

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1: Vestiário chegando aqui na programação da Gazeta, trazendo informações do Grêmio. E o Vitória encerrou uma sequência de 4 derrotas seguidas ao derrotar o Tricolor por 1-0 na noite desta segunda no desfecho da 26ª rodada do Campeonato Brasileiro. No Barradão, o rubro-negro aproveitou cobrança de escanteio no segundo tempo para anotar o seu gol com o René e ganhar fôlego na luta contra o rebaixamento. Grêmio que ficou na bronca com o árbitro Sávio Pereira Sampaio por não expulsar Kaique Gonçalves do Vitória por falta em Noriega no início do segundo tempo. No lance, ao tentar pegar a bola para fazer uma cobrança rápida, Kaique atinge o jogador do clube gaúcho com o braço, volante rubro-negro que foi punido com o cartão amarelo. Com o resultado, Grêmio continua na 15ª colocação com 28 pontos, 3 a mais que o Vasco, clube que abre a zona de rebaixamento. Grêmio volta a jogar no próximo sábado na sua arena, onde encara o Vasco às 16 horas no horário de Brasília. Destaque de esporte aqui do Vestiário. Até mais.
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É o novo som do Di Ferrero, com a participação da cantora Jenny Mosello. Deixa Sonhar, fechando aí mais uma super sequência de sons aqui no nosso Mistura Fina. Misturando um pouco de tudo, né, na tarde da Gazeta. Tem o pop rock com o sertanejo, com o pagode, com o bailão, com as nacionais, as internacionais, enfim, aquela mistura de sons que tu gosta de ouvir por aqui, até às 5h30, num oferecimento de O Boticário. 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Muito obrigado pela confiança e parceria aqui com a Rádio Gazeta FM 92.9. Essa é nossa, essa é a Rádio de Carazinho. Depois do intervalo, tem Momento Velharia, trazendo o dia de hoje na história da música. Não perde!

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2: 4:21, tá na hora de desbloquear sua memória no Momento Velharia desta terça-feira, 8 de setembro. Dia de hoje na história da música, há exatos 36 anos, em 1990, Jon Bon Jovi, o cantor em sua carreira solo, atingia aí o topo da parada americana com essa sonzeira aqui, ó. Blaze of Glory, tema do filme Jovens Demais para Morrer. Jon Bon Jovi, há 36 anos, direto do Túnel do Tempo.

0: De Ayo, fechando mais uma super sequência aqui do nosso Mistura Fina, misturando muita música boa aí na sua tarde de terça-feira aqui na número 1 Gazeta FM.
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0: 20 minutos faltando para 5 da tarde, tá na hora da informação, tá na hora de atualizar os destaques do nosso F5, girando com você os destaques dos principais portais de notícias aqui na Gazeta. Diretores da Polícia Federal colocam cargos à disposição após afastamento de Andrei Rodrigues. Manifestação acontece horas depois de a segunda turma do STF ter formado maioria para manter o afastamento do diretor-geral da PF. Entre aspas, verdade prevalecerá, diz número 2 da Polícia Federal após afastamento de Andrei. Murad discursou em abertura de curso para agentes da Polícia Federal em Brasília. Atenção, noveleiros! TV Globo anuncia estreia de Avenida Brasil 2 para janeiro de 2027. A continuação da novela também será escrita por João Emanuel Carneiro, autor da trama original. Rio Grande do Sul tem ao menos 16 mortes em acidentes de trânsito no feriadão de 7 de setembro. Sábado, dia 5, foi o dia mais violento, com 8 vítimas fatais. TSE proíbe propaganda em carros de aplicativo nas eleições. Regra visa aí evitar o uso de bens de uso comum para divulgação política. A medida vale para Uber, 99 e outros. No primeiro turno, Lula tem 39%, Flávio 35% e Cury 9%, diz aí pesquisa BTG Nexus. E fechando mais uma edição do F5 aqui na Gazeta. Seleção Brasileira. Ancelotti convoca nesta quarta uma nova geração da seleção. Brasil fará até o final do ano 5 partidas amistosas como início aí da preparação de um novo ciclo sob comando do técnico italiano.
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0: 17 minutos faltando para 5 da tarde. Sol entre algumas nuvens em Carazinho. Sem previsão de chuva, tempo bom. A chuva que deve chegar amanhã aqui na região. 21 graus de temperatura.

Esse é o som do nosso Mistura Fina. Só sucessos nas tardes aqui da Gazeta FM. Michel Teló cantando o clássico do sertanejo e do pagode, né? Entre Tapas e Beijos, de Leandro e Leonardo. E ainda, Você Virou Saudades, do grupo Só Pra Contrariar. É o sertanejinho do Teló também embalando a nossa tarde aqui na Gazeta FM, na parceria de Pet Shop Reino Animal. 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Muito obrigado pela parceria aqui com o Mistura Fina, que tá de volta logo após o intervalo comercial com o quadro Música Nova, trazendo aquele lançamento quentinho aí do mundo da música.

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2: 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Olha a hora, 8:05.
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1: 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No quadro Música Nova desta terça-feira, temos o novo sucesso da dupla Diego e Vitor Hugo.

Vanessa da Mata e Ben Harper no seu fim de tarde. Boa sorte, versão remix. Boa sorte, boa semana pra você, né? Na companhia aqui da sua Gazeta FM 92.9. Semaninha essa que vai ser mais curta, né? Em razão do feriado de 7 de setembro. E o Mistura Fina, então, misturando música boa no seu rádio até às 5h30, num oferecimento de Beer Site, Farmácias Associadas, Atitudes Educação e O Boticário. Lembrando você, 5h30, a gente traz aí o top 6 das músicas mais pedidas, mais tocadas desta terça-feira, 8 de setembro. Muito obrigado pela sua audiência. Depois do intervalo, tô de volta para mandar os últimos abraços aqui do nosso WhatsApp interativo e também para tocar as últimas de hoje. 991836300. Ainda dá tempo de mandar o seu recadinho. WhatsApp liberado.

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Bom demais, curtindo, cantando e matando a saudade com um clássico da música sertaneja, Zezé de Camargo e Luciano, Você Vai Ver. Para fechar muito bem, mais uma tarde de mistura fina aqui pela Gazeta FM 92.9. 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Amanhã, 2 da tarde, tem tudo de novo para você. Vem aí o top 6 das músicas mais pedidas, mais tocadas desta terça-feira, 8 de setembro. Vem aí o nosso Sequência Fina, o top 6 do dia. E logo após, o nosso Velharia, segunda edição, das 6 às 7 da noite. Você curte também Mata a Saudade com o melhor do flashback nacional e internacional aqui pelas ondas sonoras da sua Gazeta FM. Valeu, gente. Bom fim de tarde.

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0: Gazeta FM, 17h35, começando Sequência Fina.
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0: É isso aí, são as confirmadas aqui da 92.9 FM no melhor fim de tarde do teu rádio. Gazeta, a rádio de Carazinho. Sejam todos muito bem-vindos ao nosso Sequência Fina, junto comigo, Davi Pereira. Muito prazer, sigo com vocês nesse fim de tarde lindo de terça-feira, pós-feriadão. Vamos lá, né? Começando a semana, clima de segunda, mas a semana já começou, né? Ânimo, disposição, energia aí pra todo mundo seguir com a gente aqui nesse fim de tarde de terça-feira. Hoje, dia 8 de setembro de 2026, a temperatura é de 19 graus aqui na cidade de Carazinho, finzinho de tarde lindo e agradável demais. E a gente vai trazendo as top 6, as mais pedidas e tocadas da programação.
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0: Vamos lá! Sexta posição. Na sexta posição aparece ela, Madonna, com Danceteria. Daqui a pouquinho vai ter prêmio, hein? Fica ligado com a gente aí.

0: aí, sonzeira, novidade da Madonna com Dance Teoria aqui na programação, a nossa top 6 do Sequência Fina de hoje. 20 minutos faltando para as 18 horas, 19 graus a temperatura em Carazinho. Fim de tarde, a gente tá junto por aqui em boa companhia com a nossa 92.9, a número 1. Vai de boas, vai com cuidado, trânsito intenso aqui na cidade de Carazinho. Você que tá circulando por aí, muito cuidado e muita atenção, né? Áreas mais centrais aí de Carazinho, aqueles pontos confirmados aí da galera já, né? Principalmente próximo aos semáforos, né? Praticamente toda a extensão da Avenida Flores da Cunha, ponto da Avenida São Bento também, Avenida Pátria, enfim, né? Aqueles pontos, como eu falei, já conhecidos aí da galera, tem que ter um pouquinho mais de cuidado e atenção aí. Trevo do Avião também, chegada em Carazinho, pessoal que vai voltando de Não Me Toque, bastante movimento por ali, alguns pontos também da BR-285 aqui na região e também alguns pontos da BR-386. Vai com cuidado, vai tranquilo e vai curtindo a gente aí que tem música boa, tem informação e a partir de agora também tem prêmios. Bora lá! WhatsApp premiado. Só aí, né, pra finalizar bem essa terça-feira, a gente tem aquele presentão lá do Motel Paradiso. Exatamente, tá curtindo a programação aí? Manda tua mensagem agora mesmo e participa aí da nossa cortesia de hoje. 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Tô esperando você, manda aí tua mensagem, 9183-6300, nosso WhatsApp premiado até as 18h45, 6:45, a gente realiza o sorteio aqui na programação. Então vai colando por aqui, mandando tua mensagem, onde a Gazeta tá chegando, hein? Tá no trânsito, tá em casa, tá trabalhando? Conta pra gente e bora participar de mais um WhatsApp premiado na nossa programação. WhatsApp premiado. Vamos lá!
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0: Sequência Fina seguindo com a quinta posição de hoje, Rainha Musical, Tiro de 12. Mais um sucesso confirmado.

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1: É o tiro de 12 com Rainha Musical, a quinta colocada do Sequência Fina de hoje. As mais pedidas do ouvinte Gazeta FM.
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1: Só aí uma atrás da outra aqui no Sequência Fina. Quarta posição é com a novidade de Papas da Língua, Pura Ingratidão. Sonzinho vibe boa aí pra gente curtir nesse fim de tarde de terça-feira. Valeu, gente. Grande abraço, Carazinho e toda a região. Manda mensagem aí, hein? Whats premiado tá rolando.

0: Gratidão, Papas da Língua, aqui na Gazeta 92.9 FM. Vamos seguindo por aqui com o nosso Sequência Fina e as mais pedidas do ouvinte Gazeta. Tamo junto aí, gente. Muito obrigado pela companhia e pela audiência de todos. A gente segue aqui também trazendo informação. Galera que tá de ouvido colado com a gente aí nesse fim de tarde. Destaque lá do Gazeta670.com.br, porque a unidade móvel da Corsan vai prestar um atendimento aqui em Carazinho na próxima sexta-feira. Então a Corsan, né, que prestará esse atendimento aí dia 11, na próxima sexta, na Avenida Flores da Cunha, bem em frente à Praça Central. Vai ser a van da companhia que vai ficar estacionada aí no local das 8h30 ao meio-dia, das 13h30 às 16h30. Uma atividade realizada em parceria também com o Procon. Clientes que poderão solicitar aí verificação de faturas, obter esclarecimentos sobre a composição dos valores cobrados, incluindo consumo, serviços e demais itens. E também vai ser possível emitir a segunda via da conta, consultar o histórico de consumo, atualizar os dados cadastrais, negociar débitos, solicitar a religação de água e também verificar a possibilidade de cadastramento na tarifa social. Solicitações que serão analisadas de forma individualizada conforme critérios técnicos e também regulatórios. Então, atenção, né? Você quer tirar sua dúvida aí com a Corsan, sexta-feira, 11 de setembro, das 8h30 ao meio-dia e das 13h às 16h30 em frente à Praça Central. Esse atendimento aí com a unidade móvel da Corsan aqui na cidade de Carazinho. 10 minutos faltando para as 18 horas, a temperatura aqui na cidade ainda na casa de 19 graus, mínimas durante a noite aí devem chegar a bater na casa de 12. E a gente vai seguindo aí com a programação interativa e premiada do nosso fim de tarde, trazendo cortesia lá do Motel Paradiso. E aí, quer curtir o Motel Paradiso, escolher aquela suíte e aproveitar? É só chamar no WhatsApp, simples, fácil, rápido e não custa nada. 9183-6300, chama aí, bora participar da nossa programação. Quero mandar um abraço lá para Cristiane Silva de Oliveira, pediu Simone Mendes. Valeu, Cristiane, obrigado pela audiência. Abraço lá para o Jesse Ambertual, também tá por aqui. E mandar um abraço para Jennifer Floriano, também tá participando aí do sorteio de hoje. Valendo cortesia do Paradiso Motel, sorteio 15 para 7, ao vivo aqui na programação do Velharia.
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0: Vamos lá, né? A Top 3 tá chegando. Nosso pódio de hoje começa com Marcos e Belucci. Pena que você já namora.

0: Kaique Felipe Country Beach com Rolê Perfeito, a top 2 de hoje, medalha de prata do nosso Sequência Finas, confirmadas do Ouvinte Gazeta por aqui, sempre de segunda a sexta, das 17h30 às 18h. E sou eu, Davi Pereira, que tô por aqui, ó, te fazendo companhia e também a tua trilha sonora nesse fim de tarde que tá lindo demais. Mas atenção, né, principalmente quem tá no trânsito aí, cuidado, vai de boas, hora do rush, e a gente segue junto aí, né, trazendo música boa pra desengarrafar teu trânsito. Então fica tranquilo que a playlist aqui é por nossa conta, mas com certeza você pode ajudar também, né? Manda aí tua mensagem que daqui a pouquinho tem velharia chegando e já pode pedindo aí o teu clássico, né? Aquela que marcou época, que fez parte da trilha sonora da tua vida desde os anos 70 até o início dos anos 2000. A gente vai resgatar aí até as 19h, daqui a pouquinho. Então já vai pedindo teu clássico aí, não perde tempo, 9183-6300, e já aproveita também pra participar aí do nosso WhatsApp premiado, né? Hoje valendo cortesia aí do Motel Paradiso na programação, cortesia de 2 horas, válida de domingo a quinta-feira, pra você ir lá escolher a tua suíte e aproveitar por conta da Gazeta, hein? Então chama aí no WhatsApp, participa aí de mais um prêmio que tá rolando por aqui até as 18h45, fechou? Mais ou menos uma horinha ainda pra te participar, então não deixa pra última hora e vai chegando aí no melhor fim de tarde da Gazeta.
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0: 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E a Top 1 chegou, a mais pedida de hoje, Luan Santana com Olho Marrom. Muito obrigado aí pela companhia, gente. Daqui a pouquinho a gente tá de volta trazendo velharia. Antes tem o Drops Gazeta News com Alessandro Tavares.
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2: E a Biblioteca Pública Municipal Dr. Guilherme Schultz Filho foi a primeira colocada no Prêmio Banrisul Cultural de Bibliotecas e vai ser contemplada com a renovação da sua estrutura de mobília. O edital de 1.800.000, promovido pelo Banrisul, selecionou projetos de bibliotecas públicas, comunitárias e regionais no estado. Foram 66 bibliotecas inscritas e 15 foram contempladas. E a primeira com a maior pontuação foi a de Carazinho. A expectativa agora é de que haja assinatura de convênio com o município e depois uma visita técnica da equipe contratada pelo Banrisul para fazer os móveis. A expectativa é de que o projeto seja desenvolvido entre outubro e março do próximo ano. Além de nova mobília para acomodar os 26 mil exemplares que hoje a biblioteca tem no acervo, também a biblioteca foi contemplada com cursos de capacitação para os profissionais que atuam hoje na biblioteca e também de acervos que contam a história do estado do Rio Grande do Sul. Este é o Drops Gazeta News e a gente volta em seguida com mais atualizações para você.
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2: Gazeta FM com você, 18.4, vai começar o nosso Velharia, voltando no tempo por aqui.
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2: Tudo aquilo que marcou época a partir de agora na programação. Até às 19, hein? Uma horinha voltando no tempo, anos 70, 80, 90 e começo dos anos 2000. E essa terça-feira a gente começa em 1981 com Human League, com Don't You Want Me. 18:05, bom comecinho de noite pra você. Só aí, fim de tarde, início de noite pra galera.

isso aí, gente. Tamo juntas por aqui. É o nosso Velharia Segunda Edição, que tá só começando. Eu gosto muito do Velharia, hein? As músicas que marcaram época aqui nas ondas da 92.9. Desde os anos 70, anos 80, 90, 2000, alguma coisinha já tem por aqui também, né? Então, obrigado aí pela audiência. A gente começou com Human League, diretamente 81, né? Grande clássico aí da banda britânica que marcou a época, né? Foi topo das paradas lá no Reino Unido no início dos anos 80. Bom demais. E a gente segue recordando o passado com música boa. Até às 19 horas, sempre de segunda a sexta-feira, aqui nas ondas da tua Gazeta, comigo, Davi Pereira, junto com você. Me ajuda aí, faz a trilha sonora comigo, pra gente curtir esse finzinho de tarde lindo demais que tá fazendo aqui na cidade, temperatura ainda de 19 graus, né? Pô, diazão muito agradável, e a gente vai trazendo música, informação e prêmios, né? Você vai mandar sua mensagem, vai pedir aquela música que não pode faltar, e hoje tu vai estar concorrendo a uma cortesia lá do Paradiso. Ô, bom demais, hein? Pra você ir lá aproveitar aquela suíte por conta da Gazeta. Não deixa pra última hora, não custa nada. Tira um tempinho, manda mensagem pra gente, texto, áudio. Quer mandar foto, quer mandar vídeo. O importante é tu interagir aqui na programação. Fechou? Mandar um grande abraço lá pro Alan, tá com a gente também. Pessoal da RN, né? Sempre ligados por aqui. Pediu pra tocar Amor de Violeiro, do Eduardo Costa. Opa, abração aí, meu querido. Tudo de bom? Obrigado pela companhia de vocês aí. Abraço pra Jéssica também, tá ligada? Pediu pra tocar música. Valeu, Jéssica. Tudo de bom? Abraço aqui pro Paulo Roberto da Silva. Também tá sempre acompanhando aí a nossa programação. Valeu, Paulo. Forte abraço pra ti aí. Boa terça-feira, boa semana. Abração também lá pro nosso amigo Lucas Toledo. Sempre ligado. Pediu Anjos do Hangar. Abraço também pra Helena Alflen, tá por aqui. Pediu RPM com Rádio Pirata. E mandar um abraço aqui pro Jones, também tá participando, pediu pra tocar Stranger Love. Pô, sonzeira, hein? O pessoal tá se puxando aí nos pedidos e a gente vai separar daqui a pouquinho pra tocar aqui na programação, tá bom? Vamos de In Excess, New Sensation. Pra seguir nesse balancinho bom, climinha de fim de tarde, diazão bonito. É assim, ó, nas ondas da 92.9. A rádio de cara.

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Que são zero aí, um dos maiores clássicos dos britânicos, o Depeche Mode, lá de 1987, Strain Love, aqui na programação. 18 horas, 19 minutos, excelente fim de tarde aí, galera, uma boa hora do Rush. Segue com a Gazeta, segue com Velharia, essa viagem no tempo até as 19 horas junto com você. 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Vamos lá, os melhores prêmios pra você aqui na programação da 92.9. E hoje é dia de Paradiso. Isso aí, Paradiso Motel trazendo cortesia aí pros ouvintes. Manda tua mensagem, você que tá colando agora na programação, tava sabendo? Manda texto, manda áudio, participa, pede teu clássico e tu vai estar concorrendo uma cortesia de 2 horas pra escolher aquela suíte lá do Paradiso e, ó, aproveitar. Então chama aí, é rápido, simples, muito fácil, não custa nada. Tira um tempinho aí, manda tua mensagem pra não perder o sorteio de hoje. 9183-6300. Quero mandar um abração aqui pra Camila, tá participando com a gente. Oi, Camila, tudo de bom? Beijão pra Thaís também, pediu pra tocar Charlie Brown Jr. Saiu do trabalho agorinha e tá curtindo a nossa programação no trânsito. Valeu aí, grande abraço, Thaís, tudo de bom? Abraço também lá pro Juliano, né, tá ligado com a gente, mandou mensagem também. Participando aqui o Cláudio, também quer concorrer o sorteio. Só chegar junto, manda aí tua mensagem, vou repetir mais uma vez. 9183-6300, cortesia do Paradiso Motel hoje aqui na programação. Onde mais música? Mais um pedido atualizado. Do RPM com a Rádio Pirata. Daqui a pouquinho tem F5 para trazer os principais destaques dos portais de notícia e te manter bem atualizado aqui na programação. Valeu, pessoal. Bom fim de tarde, uma excelente terça-feira aí. Que essa semana seja repleta de coisas boas para você.

0: Tomorrow com Tarzan Boy aqui na programação. Mais um pedido atualizado com sucesso por aqui. Grande abraço pra galera. Sequência de pedidos, né? A gente ouviu o RPM também com Rádio Pirata por aqui. Quero mandar um abraço lá pro Fabrício, né? Ele que pediu pra tocar Tarzan Boy, também tá ligadinho aí participando do sorteio da cortesia do Motel Paradiso. Você pode participar também. Só mandar tua mensagem 9836300. Agora são 18 horas com 27 minutos. Tá na hora de informação. Chegando mais uma edição do nosso
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0: Vamos lá, os principais destaques dos portais de notícias, as principais informações dessa terça-feira, a gente vai trazendo por aqui. Principais informações do Brasil, do mundo, do estado e também aqui da nossa região. E justiça brasileira não faltará legalidade constitucional, foi o que disse Fachin em meio à crise no Supremo. A ala no STF defende que Fachin decida após as eleições e investiga Moraes e Mendonça. Gilmar vê risco de desequilíbrio na eleição e defende que plenário analise o afastamento de Andrei. Ainda no Oriente Médio, Irã captura drone submarino dos Estados Unidos de 3 toneladas, avaliado em 12 milhões de reais. Também explosões foram ouvidas em Karg, ilha estratégica do Irã. O dólar cai a R$5,08 e Bovespa sobe com petróleo e cenário eleitoral no radar. Petróleo que encosta nos 100 dólares, nova máxima em 6 semanas.

0: também receita barra 1 bilhão de reais em pedidos suspeitos de salário maternidade. Aqui no estado do Rio Grande do Sul, mãe e filha dançam juntas em hospital para comemorar avanço de tratamento. Momento emocionante. No litoral norte, homem morre após ser atacado por 3 pitbulls. E piloto que sofreu acidente há 2 semanas sai do coma. Em Ijuí, advogada suspeita de transferir vítimas de exploração sexual para outro cativeiro é presa. São os destaques do F5, a hora de atualizar aqui na Gazeta FM.
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0: Vamos lá, tá chegando mais música aqui na programação do nosso Velharia, recordando o passado com você até as 19 horas e segue mandando tua mensagem aí que o sorteio tá rolando, hein? Cortesia do Paradiso Motel, toda terça-feira aqui nas ondas da 92.9. Tô esperando você. Daqui a pouquinho eu volto aí pra atualizar as participações.

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5: No ar, o Cine Drops, trazendo a minissérie Irracional, que traz um comentarista de televisão, que encontra um homem morto em uma floresta e acaba sendo acusado pelo assassinato. Para provar a sua inocência e proteger a família, ele começa a investigar por conta própria e descobre uma conspiração muito maior do que imaginava. Com suspense, perseguições e muitas reviravoltas, a minissérie prende a atenção até o final. Irracional, disponível na Netflix, a dica do Cine Drops. Até mais!
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11: A nossa máquina do tempo, a segunda edição do Velharia, de segunda a sexta-feira com você. Tá chegando o Jamiroquai com Virtual Insanity. Daqui a pouquinho a gente volta aí com as participações do WhatsApp.

0: iniciando muito bem a tua noite, voltando lá pros anos 80 de Amiroquai com Virtual Insanity aqui na programação. 18h41, temperatura de 18 graus em Carazinho. Vamos lá, atualizando as mensagens do nosso WhatsApp.
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0: Dá tempo ainda, hein? São os últimos minutos para concorrer os prêmios de hoje. Valendo por aqui, cortesia lá do Motel Paradiso. Toda terça-feira a gente traz cortesia de 2 horas para você aproveitar. 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Quero mandar um abraço lá pro Gregory, tá com a gente aí. Bom fim de tarde, boa noite de terça-feira. Beijão lá pra Raquel também, sempre ligadinha por aqui. Pediu pra tocar um Jota Quest. Separar aqui pra gente ouvir na sequência um Jota Quest na programação. Tem mensagem aqui também da Vanessa Vibrantz, participando aí do sorteio da cortesia. Mandar um grande abraço lá pro Murilo também. Pediu pra tocar Mar de Gente. Valeu, abraço aí, Murilo. Tudo de bom, uma excelente semana. Obrigado aí pela audiência. Vamos lá então, mais música chegando e daqui a pouquinho eu tô de volta pra trazer as últimas participações e fazer o sorteio aí do Motel Paradiso. Não mandou ainda? Última chance. Chama aí.

Bom demais, hein? Kirk Douglas, que é o Kung Fu Fighting aqui na programação. A gente trouxe também as dores do mundo com o Jota Quest e a pedidos aí do nosso WhatsApp premiado. Faltando 10 minutos para as 19 horas, a gente vai encerrando o sorteio por aqui, atualizando as últimas mensagens. Mandar um abração lá para o Matheus Camargo e mandar um abraço também para o Diogo, né? Sempre ligado aí na programação da Gazeta FM. Essa é a 92.9, a Rádio de Carazinho, sempre por aqui. Muitos prêmios para vocês, trazendo informação, conteúdo, entretenimento, tudo que tu gosta tá por aqui. Então sintoniza aí na 92.9, conecta lá no nosso site, é o gazeta670.com.br. 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Nossa programação também tá na Alexa. Então você pode ouvir a gente aí em todas as plataformas. E segue também as redes sociais, @GazetaFMOficial e @PortalGazetaRS, para você ficar por dentro aí do que acontece aqui na nossa programação e também ter acesso às principais notícias aí de Carazinho e região. Inclusive, daqui a pouquinho tem mais uma edição aí do Drops Gazeta News com o Alessandro Tavares, trazendo os destaques lá do Portal Gazeta. Isso aí, gente. Vamos lá, então. Sorteio realizado por aqui. Final de telefone sorteado foi o 0284. 0284, quem faturou aí a cortesia do Paradiso de hoje foi a Vanessa. Vanessa Vibrantes. Alô, alô, Vanessa. Já tô entrando em contato contigo por aqui, tá bom? E quem não faturou aí essa cortesia, pode entrar em contato com o pessoal aí do Motel Paradiso, né? 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Fechou? Então obrigado aí novamente pela participação e pela audiência de todos, e fiquem ligados. Daqui a pouquinho eu volto aí pra fechar o nosso Velharia de hoje. Tá chegando o Rapa com Mar de Gente e mais um pedido aí da galera do nosso WhatsApp. Bom demais, hein? Pessoal, puxou nos pedidos de hoje.

0: comecinho dos anos 2000, Mar de Gente, o Rapa, 2003, pra ser mais exato. Bom demais, né? E assim a gente vai fechando o nosso Velharia, segunda edição de hoje. Obrigado pela companhia, pela audiência. Sou Davi Pereira e sigo com vocês até as 8 horas. Já já tem Play no Hit, a gente sai dos clássicos do passado e vai trazendo tudo aquilo que tá bombando aqui no Brasil, no mundo, nas playlists da galera, nas plataformas de streaming e através dos rádios aí também do mundo todo. Então fica com a gente aí que daqui a pouquinho tem mais. Pra fechar o Velharia, tá chegando Nenhum de Nós. Até daqui a pouquinho. Antes tem o Alessandro Tavares com mais uma edição do Drops Gazeta News.
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1: O Legislativo de Carazinho realiza na próxima segunda-feira a sessão solene de comemoração à Semana Farroupilha, onde será feita a entrega do troféu tradicionalista destaque. Por parte do Legislativo, a honraria deste ano vai ser concedida durante a Semana Farroupilha para Ione Ebert, que é a patroa do CTG Vento Minuano, entidade que também é anfitriã dos festejos neste ano de 2026. A solenidade do Legislativo acontece na próxima segunda-feira, dia 14, a partir das 18h30, no CTG Vento Minuano. E após a entrega da honraria, vai ser servido um café de chaleira promovido pela entidade no valor de R$35 para adesão. Este é o Drops Gazeta News e a gente volta em seguida com mais atualizações para você.
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4: É isso aí, um bom início de noite para todos os ouvintes aqui da nossa Gazeta 92.9 FM. A gente segue junto com você nessa segunda-feira, iniciando mais uma semana e, claro, iniciando a tua noite com energia boa para você. Tem muita música agora aqui no Play no Hit até as 8 horas da noite, trazendo tudo aquilo que tá bombando aí no Brasil e também no mundo, os sucessos das plataformas de streaming e também do rádio. Fica ligado com a gente, sintoniza, se conecta e a primeira sequência tá chegando. Uma boa noite e uma excelente semana.

0: É isso aí, esse é o nosso Pleno Hit aqui na 92.9 FM, energizando esse teu começo de noite aqui na programação. Fica ligado, sintoniza aí no rádio, conecta com a gente nas plataformas e, claro, segue lá no Instagram, @GazetaFMOficial. Você vai ficar por dentro de tudo que acontece por aqui. Você pode acessar o nosso site também, gazeta670.com.br, fica informado aí com as principais notícias de Carazinho e também da nossa região. A gente tá na Alexa, multiplataformas, junto com você, Gazeta FM, todos os dias, 24 horas por aqui. A gente segue com mais uma sequência com os grandes hits que estão bombando aqui no Pleno Hit. Boa noite!
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1: Tá no ar o Cine Drops e a dica de hoje é The Discovery. Um cientista faz uma descoberta que pode mudar para sempre a humanidade. Ele consegue provar que existe vida após a morte, só que a notícia provoca uma consequência inesperada. Milhões de pessoas passam a acreditar que a morte é apenas uma passagem para outra existência. E em meio ao caos, um homem e uma mulher se aproximam enquanto tentam entender as consequências dessa descoberta. Esse filme mistura ficção científica, romance e mistério. The Discovery, ou A Descoberta, disponível na Netflix. Esse foi o Cine Drops e a qualquer momento a gente volta com mais dicas pra você.
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6: Isso aí, gente, estamos de volta aqui no Play no Hit, muita música boa, embalando aí essa tua noite de segunda-feira. E aí, como é que tu tá? Aproveitando, só de boas, tá trabalhando, tá em casa, tá nas ruas da cidade de Carazinho ou pelas estradas da região? Muito obrigado pela tua companhia. Interage com a gente, WhatsApp lá no Instagram também, pode mandar aquele direct. Lembra, marca aquele storyzinho aí curtindo a nossa 92.9 FM e bora aproveitar a Rádio de Carazinho. Uma excelente noite pra você.

0: E só agradecer, hein, gente?
1: É isso aí, é o nosso Play no Hit, muita música boa, né? A gente traz um pouco de tudo por aqui, melhor do sertanejo, do pagodinho, aquilo que tá bombando aí no Brasil e também aquele pop rock nacional, internacional, tem de tudo pra você que gosta da nossa programação. E energizando essa tua segunda-feira, a gente segue aí com mais uma sequência. Música.

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1: Seis e meia da manhã, ao

É isso aí, pessoal. Play no Hit que vai chegando ao fim. Pô, passou rápido demais e a noite tá só começando. Fica ligado. Daqui a pouquinho a gente tem o Drops Gazeta News com Alessandro Tavares, trazendo mais informações aqui na programação. E logo após a gente tem Gazeta Night, que segue trazendo muita música pra você aqui na noite da 92.9. Fiquem todos bem e até amanhã.

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1: E a Corsan vai prestar atendimento móvel na próxima sexta-feira na Flores da Cunha, em frente à Praça Central. A van da companhia vai ficar estacionada no local no horário das 8h30 da manhã até o meio-dia e à tarde da 1 até as 4h30. A atividade será realizada numa parceria com o Procon. Os clientes poderão solicitar a verificação de faturas e obter esclarecimentos sobre a composição dos valores cobrados, incluindo consumo, serviços e demais itens. Também será possível emitir a segunda via da conta, consultar o histórico de consumo, atualizar dados cadastrais, negociar débitos, solicitar religação de água e verificar a possibilidade de cadastramento na tarifa social. As solicitações serão analisadas de forma individual, conforme critérios técnicos e regulatórios. A van vai estar estacionada na Praça Central na sexta-feira, dia 11, e o Procon estará junto para os atendimentos caso as demandas precisarem também da intermediação no Procon com a Corsan. Este é o Drops Gazeta News e a gente volta em seguida com mais atualizações para você.
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15: 20 horas e 3 minutos.
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1: Tá no ar o Cine Drops e a dica de hoje é Spirit, o corcel indomável. A animação acompanha Spirit, um cavalo selvagem que vive livre pelo Velho Oeste, até ser capturado e obrigado a enfrentar os homens que tentam domá-lo. No caminho, ele conhece Rio e a égua Chuva, construindo amizades e enfrentando grandes desafios. É uma história sobre liberdade, coragem e amizade que marcou uma geração e que continua emocionante mesmo depois de tantos anos. É o filme Spirit, o corcel indomável, disponível nas principais plataformas de streaming. Cine Drops, qualquer momento, com mais dicas pra você.
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1: 20 horas e 34 minutos.

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0: 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Obrigado.
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